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1: Quando se pensa na Croácia, é comum imaginar imediatamente praias e ilhas. Mas a capital, Zagreb, revela um lado completamente diferente do país. Situada no interior, perto da fronteira com a Eslovénia, Zagreb é o principal centro político, económico e cultural da Croácia. A cidade desenvolveu-se ao longo dos séculos a partir de dois núcleos medievais, que acabaram por crescer e unir-se, dando origem à capital atual. Hoje, o seu centro histórico conserva ruas empedradas, edifícios históricos, praças elegantes e mercados tradicionais, convivendo com bairros modernos, universidades, museus e uma intensa vida cultural. Apesar de não estar junto ao mar, Zagreb é uma cidade muito procurada por quem deseja conhecer o cotidiano dos croatas. É conhecida pelos seus parques elétricos azuis que percorrem grande parte da cidade e pela atmosfera descontraída dos cafés e esplanadas.
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1: As mulheres que têm animais de companhia correm um risco menor de morrer por causas cardiovasculares, como um acidente vascular cerebral, mais conhecido por AVC. Esta é a conclusão de um estudo da Faculdade de Saúde Pública da Universidade de George Susan, nos Estados Unidos da América. De acordo com informação da agência Reuters, as mulheres com mais de 50 anos e saudáveis são as que mais beneficiam da companhia de um cão ou de um gato, sendo que este último animal está relacionado a um risco ainda menor. A conclusão surgiu depois de terem sido analisados 4 mil adultos com 50 anos, mas sem qualquer doença particularmente grave conhecida. Os participantes também tiveram que revelar pormenores sobre o seu estilo de vida, alimentação e atividade física. Depois de cruzarem todos os dados, os cientistas norte-americanos concluíram que 35% das pessoas tinham um animal em casa, com maior preferência para cães, mas foram as pessoas que não tinham um amigo de quatro patas as que mais faleceram por problemas cardiovasculares, embora se tenha verificado que tanto os homens com um animal em casa, como os homens que não tinham este compincha, apresentavam uma taxa de morte idêntica. No caso das mulheres, a presença de um animal fez cair a probabilidade de morrer por AVC 40%. E de acordo com os investigadores, o risco de morte foi ainda menor no caso de donas de gato. Não pelos efeitos benéficos do animal em si na saúde dos humanos, mas sim pela personalidade comum entre os donos de gatos, que segundo o estudo, tendem a ter maiores cuidados com o coração.
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1: Se precisa de enviar um e-mail importante ao seu patrão, a um cliente, a um colega ou a outra pessoa importante, esteja atento ao que escreve, mas, acima de tudo, à hora a que envia o e-mail. Segundo um estudo realizado pelo site Grammarly, e independentemente de quando se sente mais produtivo, ao que parece, há momentos ideais para elaborar o e-mail perfeito. Depois de analisar milhares de milhões de palavras escritas pelos seus utilizadores, o Grammarly descobriu que as pessoas tendem a dar menos erros gramaticais e gralhas à tarde, entre as 13 e as 17 horas. Na sua análise, concluíram que tanto as pessoas que enviam os e-mails muito cedo, entre as 4 e as 8, como as que os enviam muito tarde, entre as 22 e as 2, davam gralhas escrevendo mal várias palavras, mas os notívagos eram os que mais confundiam palavras semelhantes.
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0: comédia romântica para se ver acompanhado. A primeira é um thriller de ficção científica. Começo então por falar do fim de Oak Street.
1: Why is not working?
2: Looks like the whole neighborhood's lost power.
3: I don't need you to worry for me. What
1: the hell is that?
0: De um momento para o outro, um fenómeno inexplicável transporta uma rua inteira para um lugar e um tempo onde tudo parece diferente. Separada de tudo o que lhe era familiar, sem conseguir sair da rua onde se encontra, a família Platt vê-se obrigada a enfrentar perigosas criaturas pré-históricas. Decididos a sobreviver a qualquer custo, eles terão de enfrentar perigos constantes e adaptar-se a uma nova e imprevisível realidade.
4: Grab anything you can use as a weapon.
0: Com J.J. Abrams na lista de produtores, este thriller de ficção científica é realizado e escrito por David Robert Mitchell e tem Anne Hathaway, Ewan McGregor, Maisie Stella e Christian Convery nos principais papéis.
5: God's not gonna let us die here.
1: Greg.
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0: E da ficção científica anterior, passamos para uma comédia romântica que também tem muito de ficção. O filme chama-se Apenas Uma Noite e passa-se numa América distópica.
7: This is the best pizza I've ever had. I think it's better than sex. I can't remember.
8: What was your favorite part?
7: Extra cheese.
8: Of sex.
7: The build-up.
0: Numa América distópica onde tudo é controlado ao milímetro, as pessoas só podem manter relações sexuais dentro do casamento. Para que os prevaricadores sejam descobertos e castigados, homens e mulheres têm implantados no braço um dispositivo que monitoriza os seus níveis fisiológicos, algo que denuncia qualquer infração. Para manter a situação sob controle, as autoridades instituíram uma noite por ano em que essa lei deixa de vigorar, sendo permitido praticar o chamado amor livre. É exatamente numa dessas noites, em Nova York, que o destino de Hallie e Owen se cruza. Ela está farta de relações mal-sucedidas, ele sente-se frustrado, pois acabou de perceber que a namorada se quer envolver com outros homens. Mas a questão que se põe é como encontrar o amor verdadeiro na noite menos romântica do ano. Apesar de terem a liberdade de fazerem o que quiserem, o que ambos procuram é algo mais profundo do que apenas sexo e, com o passar das horas, será um com o outro que vão aprender o verdadeiro significado de entrega e cumplicidade.
9: Your nose is way too small for your face.
10: Your chin could plow a field.
9: Your legs don't make any sense.
10: Your hairline doesn't make any sense.
0: Apenas Uma Noite é uma comédia romântica realizada por Will Gluck, que também assina o argumento a partir de uma história original de Travis Brown. Nos principais papéis estão Mônica Barbaro, Callum Turner e Maya Hawke.
11: What happened to your eye?
12: Allergies.
11: Is it?
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1: Wish You Were Here é uma canção da banda britânica Pink Floyd, escrita e composta por David Gilmour e Roger Waters. É a quarta faixa do álbum de estúdio com o mesmo nome, lançado em 12 de setembro de 1975. A letra, como aliás boa parte do álbum, é dirigida a Syd Barrett, ex-membro fundador dos Pink Floyd, que deixou o grupo em 1968. Ao mesmo tempo, pode ser também interpretada como um desabafo de uma pessoa que sente falta de outra. Contudo, num documentário intitulado The Story of Wish You Were Here, Roger Waters refere-se à letra como um debate interno de uma pessoa consigo própria. Uma luta constante em que uma parte quer seguir a vida de acordo com as conveniências da sociedade e a outra parte se debate para se libertar dessa forma enjaulada de vida. A música começou a ser criada por David Gilmour durante uma sessão nos estúdios de Abbey Road. Roger Waters escreveu a letra e também trabalhou na composição da música ao lado de Gilmour. Existe uma versão da canção chamada Wish You Were Here Live, de 1995, resultante de uma gravação ao vivo durante a turnê que deu origem ao álbum Pulse, lançado no mesmo ano. Wish You Were Here foi também incluída na compilação Echoes, The Best of Pink Floyd, lançada em 2015.

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2: O Centro Nacional de Cibersegurança passa a coordenar, em Portugal, a cooperação entre entidades públicas e privadas para prevenir e responder a crises de eletricidade de origem cibernética. O diploma, publicado recentemente em Diário da República, designa o CNCS como a autoridade competente para aplicar em Portugal regras europeias sobre cibersegurança associadas aos fluxos transfronteiriços de eletricidade, isto é, às ligações e trocas de energia entre Estados-membros. Esta alteração insere-se no âmbito do Regulamento Delegado Europeu 2024-1366, que cria um código de rede para os aspectos de cibersegurança destes fluxos elétricos. No âmbito deste regulamento, os Estados-membros devem designar uma autoridade nacional competente que assegure a coordenação entre os intervenientes, a aplicação eficaz do regulamento, a cooperação nas áreas da eletricidade e da cibersegurança, bem como a prevenção, avaliação e partilha de informações sobre crises elétricas de origem cibernética.
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1: Seria muito interessante se pudesse saber, ao certo, quais são as ações que estão a trazer mais compradores ou aumentar o número de vendas na sua carteira de imóveis, pois essa é justamente uma das grandes vantagens do marketing imobiliário digital, visto que a internet permite analisar todos os dados. Isto pode acontecer e ocorrer, por exemplo, quando cria uma campanha específica ou dispara e-mails para uma lista segmentada. É possível avaliar a taxa de abertura das mensagens, o número de respostas, quantas propostas chegaram e assim por diante. Por meio de métricas, observa quais campanhas estão a funcionar melhor e a taxa final de conversão.
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1: Configure o seu computador. Uma proteção de ecrã cheia de efeitos especiais não é a melhor maneira para economizar energia. O monitor ligado, mesmo com a suspensão, é responsável por até 80% do consumo do computador. Mais eficiente é configurar a máquina para o modo de economia de energia. Assim, ela vai desligar-se automaticamente cada vez que você se ausentar.
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2: As dietas muito restritivas podem parecer eficazes a curto prazo, mas muitas vezes não são sustentáveis ao longo do tempo. A redução drástica de calorias ou a eliminação de grupos alimentares inteiros pode levar a déficits nutricionais, fadiga e maior dificuldade em manter o peso a longo prazo. Além disso, este tipo de abordagem pode aumentar a preocupação constante com a comida e gerar uma relação menos equilibrada com a alimentação. Em muitos casos, após períodos de restrição, o corpo tende a compensar com maior fome ou episódios de ingestão excessiva. Em geral, estratégias mais flexíveis e equilibradas tendem a ser mais eficazes e sustentáveis do que restrições muito severas.
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0: 3 e 3. 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
1: O Dia Internacional da Juventude celebra-se a 12 de agosto, por resolução da Assembleia Geral da ONU, em 1999, em resposta à recomendação da Conferência Mundial de Ministros Responsáveis pela Juventude, reunida em Lisboa de 8 a 12 de agosto de 1998. A 12 de agosto de 1907, nasce Miguel Torga, pseudónimo de Adolfo Correia da Rocha. Foi um dos mais determinantes escritores portugueses do século XX. Formou-se em Medicina, mas publicou cerca de 50 obras literárias traduzidas para várias línguas, incluindo o chinês. Num país asfixiado, Miguel Torga foi um exemplo de constante rebeldia, usando obras como bichos para transmitir um sentido de liberdade. A 12 de agosto de 1981, a IBM lança o seu primeiro computador pessoal, o IBM 5150. O seu desenvolvimento ficou a cargo de uma equipa de 12 engenheiros e projetistas. O PC original foi uma tentativa da IBM de entrar no mercado de computadores domésticos, então dominado pelo Apple II e pela uma legião de máquinas CPM.
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0: 5 e 1. 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
1: Quando se pensa na Croácia, é comum imaginar imediatamente praias e ilhas. Mas a capital, Zagreb, revela um lado completamente diferente do país. Situada no interior, perto da fronteira com a Eslovénia, Zagreb é o principal centro político, económico e cultural da Croácia. A cidade desenvolveu-se ao longo dos séculos a partir de dois núcleos medievais, que acabaram por crescer e unir-se, dando origem à capital atual. Hoje, o seu centro histórico conserva ruas empedradas, edifícios históricos, praças elegantes e mercados tradicionais, convivendo com bairros modernos, universidades, museus e uma intensa vida cultural. Apesar de não estar junto ao mar, Zagreb é uma cidade muito procurada por quem deseja conhecer o cotidiano dos croatas. É conhecida pelos seus parques elétricos azuis que percorrem grande parte da cidade e pela atmosfera descontraída dos cafés e esplanadas.
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1: As mulheres que têm animais de companhia correm um risco menor de morrer por causas cardiovasculares, como um acidente vascular cerebral, mais conhecido por AVC. Esta é a conclusão de um estudo da Faculdade de Saúde Pública da Universidade de George Susan, nos Estados Unidos da América. De acordo com informação da agência Reuters, as mulheres com mais de 50 anos e saudáveis são as que mais beneficiam da companhia de um cão ou de um gato, sendo que este último animal está relacionado a um risco ainda menor. A conclusão surgiu depois de terem sido analisados 4 mil adultos com 50 anos, mas sem qualquer doença particularmente grave conhecida. Os participantes também tiveram que revelar pormenores sobre o seu estilo de vida, alimentação e atividade física. Depois de cruzarem todos os dados, os cientistas norte-americanos concluíram que 35% das pessoas tinham um animal em casa, com maior preferência para cães, mas foram as pessoas que não tinham um amigo de quatro patas as que mais faleceram por problemas cardiovasculares, embora se tenha verificado que tanto os homens com um animal em casa, como os homens que não tinham este compincha, apresentavam uma taxa de morte idêntica. No caso das mulheres, a presença de um animal fez cair a probabilidade de morrer por AVC 40%. E de acordo com os investigadores, o risco de morte foi ainda menor no caso de donas de gato. Não pelos efeitos benéficos do animal em si na saúde dos humanos, mas sim pela personalidade comum entre os donos de gatos, que segundo o estudo, tendem a ter maiores cuidados com o coração.
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4: Anybody else see that weird light last night?
5: A weird light.
6: Olá, cá estou eu de volta para mais um Cinema 7 para lhe falar de duas estreias nas salas de cinema nacionais. E se uma delas é uma comédia romântica, para se ver acompanhado, a primeira é um thriller de ficção científica. Começo então por falar do fim de Oak Street.
7: Looks like the whole neighborhood has lost power.
6: De um momento para o outro, um fenómeno inexplicável transporta uma rua inteira para um lugar e um tempo onde tudo parece diferente. Separada de tudo o que lhe era familiar, sem conseguir sair da rua onde se encontra, a família Platt vê-se obrigada a enfrentar perigosas criaturas pré-históricas. Decididos a sobreviver a qualquer custo, eles terão de enfrentar perigos constantes e adaptar-se a uma nova e imprevisível realidade.
8: Grab anything you can use as a weapon.
6: Com J.J. Abrams na lista de produtores, este thriller de ficção científica é realizado e escrito por David Robert Mitchell e tem Anne Hathaway, Ewan McGregor, Maisie Staley e Christian Convery nos principais papéis.
9: God's not gonna let us die here.
8: Greg.
2: Cinema Set.
6: E da ficção científica anterior, passamos para uma comédia romântica que também tem muito de ficção. O filme chama-se Apenas Uma Noite e passa-se numa América distópica.
10: This is the best pizza I've ever had. I think it's better than sex. I can't remember.
11: What was your favorite part?
10: Extra cheese.
11: Of sex.
10: The build-up.
6: Numa América distópica onde tudo é controlado ao milímetro, as pessoas só podem manter relações sexuais dentro do casamento. Para que os prevaricadores sejam descobertos e castigados, homens e mulheres têm implantados no braço um dispositivo que monitoriza os seus níveis fisiológicos, algo que denuncia qualquer infração. Para manter a situação sob controle, as autoridades instituíram uma noite por ano em que essa lei deixa de vigorar, sendo permitido praticar o chamado amor livre. É exatamente numa dessas noites, em Nova York, que o destino de Hallie e Owen se cruza. Ela está farta de relações mal-sucedidas, ele sente-se frustrado, pois acabou de perceber que a namorada se quer envolver com outros homens. Mas a questão que se põe é como encontrar o amor verdadeiro na noite menos romântica do ano. Apesar de terem a liberdade de fazerem o que quiserem, o que ambos procuram é algo mais profundo do que apenas sexo e, com o passar das horas, será um com o outro que vão aprender o verdadeiro significado de entrega e cumplicidade.
12: Your nose is way too small for your face.
10: Your chin could plow a field.
12: Your legs don't make any sense.
10: Your hairline doesn't make any sense.
6: Apenas Uma Noite é uma comédia romântica realizada por Will Gluck, que também assina o argumento a partir de uma história original de Travis Browne. Nos principais papéis estão Mônica Barbaro, Callum Turner e Maya Hawke.
10: What happened to your eye?
13: Allergies.
10: Is it?
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2: Um japonês de 96 anos entrou para o livro de recordes mundiais depois de se tornar a pessoa mais velha do mundo a receber um diploma universitário. Recebeu o diploma de arte e design da Universidade de Kyoto com a idade de 96 anos e 200 dias, estabelecendo assim um novo recorde mundial. Este veterano da Marinha foi motivado pelo seu interesse pela cerâmica tradicional japonesa para se inscrever na universidade aos 85 anos e levou 11 anos para concluir o seu curso. Nasceu em Hiroshima no dia 1 de setembro de 1919 e serviu na Marinha durante a Segunda Guerra Mundial. De acordo com o que disse à imprensa, a sua meta seguinte seria viver até aos 100 anos e concluir a sua pós-graduação. Ele tem 2 filhos, 5 netos e 4 bisnetos.
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0: 6 e 1. 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

Manhã de quarta-feira. Obrigada por estar desse lado. É sempre um gosto partilhar a melhor música na sua companhia. Vamos animar o

0: 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Reserve uns momentos do seu dia para o exercício de entrar em contacto com a sua força vital. Comece por focar-se na sua respiração. Repare nela. Deixe-se fluir com ela. Sinta o ar que entra e sai pelo seu nariz. Inspire e expire à medida que sente o fluxo da sua respiração. Mesmo que seja por breves momentos, este exercício permite-lhe distanciar-se dos seus apegos, dos seus desejos, das suas necessidades, usufruindo de um estado pleno de tranquilidade. A sua mente fica calma e clara. Sinta a força da sua respiração. Sinta esse fluxo a atingir cada parte do seu corpo, cada músculo, cada célula, cada mágoa, cada dor. Sinta a energia na sua respiração. Pense nisto e seja feliz.
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2: As dietas muito restritivas podem parecer eficazes a curto prazo, mas muitas vezes não são sustentáveis ao longo do tempo. A redução drástica de calorias ou a eliminação de grupos alimentares inteiros pode levar a déficits nutricionais, fadiga e maior dificuldade em manter o peso a longo prazo. Além disso, este tipo de abordagem pode aumentar a preocupação constante com a comida e gerar uma relação menos equilibrada com a alimentação. Em muitos casos, após períodos de restrição, o corpo tende a compensar com maior fome ou episódios de ingestão excessiva. Em geral, estratégias mais flexíveis e equilibradas tendem a ser mais eficazes e sustentáveis do que restrições muito severas.
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1: O Centro Nacional de Cibersegurança passa a coordenar, em Portugal, a cooperação entre entidades públicas e privadas para prevenir e responder a crises de eletricidade de origem cibernética. O diploma, publicado recentemente em Diário da República, designa o CNCS como a autoridade competente para aplicar em Portugal regras europeias sobre cibersegurança associadas aos fluxos transfronteiriços de eletricidade, isto é, às ligações e trocas de energia entre Estados-membros. Esta alteração insere-se no âmbito do Regulamento Delegado Europeu 2024-1366, que cria um código de rede para os aspectos de cibersegurança destes fluxos elétricos. No âmbito deste regulamento, os Estados-membros devem designar uma autoridade nacional competente que assegure a coordenação entre os intervenientes, a aplicação eficaz do regulamento, a cooperação nas áreas da eletricidade e da cibersegurança, bem como a prevenção, avaliação e partilha de informações sobre crises elétricas de origem cibernética.
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0: 7 e 2. 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
1: Wish You Were Here é uma canção da banda britânica Pink Floyd, escrita e composta por David Gilmour e Roger Waters. É a quarta faixa do álbum de estúdio com o mesmo nome, lançado em 12 de setembro de 1975. A letra, como aliás boa parte do álbum, é dirigida a Syd Barrett, ex-membro fundador dos Pink Floyd, que deixou o grupo em 1968. Ao mesmo tempo, pode ser também interpretada como um desabafo de uma pessoa que sente falta de outra. Contudo, num documentário intitulado The Story of Wish You Were Here, Roger Waters refere-se à letra como um debate interno de uma pessoa consigo própria. Uma luta constante em que uma parte quer seguir a vida de acordo com as conveniências da sociedade e a outra parte se debate para se libertar dessa forma enjaulada de vida. A música começou a ser criada por David Gilmour durante uma sessão nos estúdios de Abbey Road. Roger Waters escreveu a letra e também trabalhou na composição da música ao lado de Gilmour. Existe uma versão da canção chamada Wish You Were Here Live, de 1995, resultante de uma gravação ao vivo durante a turnê que deu origem ao álbum Pulse, lançado no mesmo ano. Wish You Were Here foi também incluída na compilação Echoes, The Best of Pink Floyd, lançada em 2000.

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2: Não se atrase, são
3: 7 e 22.

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2: Pombal recebe conversas com barriguinhas com sessão gratuita para grávidas e famílias. Saiba mais pormenores já a seguir.
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2: O projeto Conversas com Barriguinhas estará presente em Pombal na próxima segunda-feira, dia 17, às 17 horas, com uma sessão especialmente pensada para grávidas e famílias que aguardam com entusiasmo a chegada do seu bebê. A iniciativa terá lugar no espaço Belém Hotel e a participação é gratuita, sendo apenas necessária a inscrição prévia através da plataforma oficial do projeto. O programa vai arrancar com uma sessão dedicada ao tema células estaminais do cordão umbilical, a importância deste bem único, conduzida pela especialista em células estaminais da Criostaminal Mara Cristina, que irá explicar a importância desta opção e os aspectos a considerar pelas famílias durante a gravidez. Segue-se um momento ABC da amamentação com a enfermeira Graciete da Ponte, que irá explicar tudo sobre a amamentação, os cuidados a ter e responder às dúvidas que os futuros pais têm nesta nova etapa. Para além da componente formativa, serão disponibilizadas ofertas para todas as grávidas participantes. Numa nota de imprensa, esclarece que ao longo dos anos, o projeto Conversas com Barriguinhas tem vindo a afirmar-se como uma iniciativa de referência no apoio às famílias, criando momentos de proximidade, esclarecimento e partilha com profissionais especializados. Através destas sessões, o projeto pretende contribuir para uma maternidade mais informada, tranquila e confiante, acompanhando as famílias desde a gravidez até aos primeiros momentos da parentalidade. A percorrer o país desde 2009, as conversas com barriguinhas já realizaram mais de 4 mil eventos em 500 espaços diferentes. A epopeia dos homens que durante séculos desafiaram os rigores do inverno para abastecer Lisboa de neve e gelo voltou a estar em destaque com a apresentação do livro Neveiros, a fantástica história dos poços de neve, do gelo e do gelado, do antropólogo Manuel António Cepas Rebelo. A sessão decorreu na Feira do Livro de Castanheira de Pera, no ano em que se assinalam os 40 anos da classificação da Capela de Santo António e dos Poços da Neve do Coentral como imóvel de interesse público. Na abertura, o Presidente da Câmara António Henriques sublinhou que o lançamento integrou uma edição renovada da Feira do Livro dedicada à valorização da cultura, dos costumes e das gentes do Conselho de Castanheira de Pera. O historiador Luís Cunha classificou a obra como um importante contributo para preservar a memória dos neveiros, destacando o rigor da investigação e a capacidade de integrar a história local na história da civilização. Defendeu ainda que os Poços da Neve testemunham a engenhosidade das comunidades serranas e constituem um património que importa preservar. Manuel António Cepas Rebelo explicou que o livro resulta de vários anos de investigação sobre os Poços da Neve do Coentral, complementada com pesquisa em Portugal e no estrangeiro. O objetivo foi enquadrar este património numa tradição milenar de armazenamento e transporte de gelo, ligando a Serra da Lousã à Real Fábrica do Gelo de Montejunto, à Serra da Estrela e a exemplos da Pérsia, Itália e Estados Unidos. De acordo com o autor, a obra pretende proporcionar uma compreensão mais profunda deste património, mostrando que os Poços da Neve representam muito mais do que construções em pedra. Testemunham uma rede económica, social e cultural que marcou durante séculos a história da refrigeração, da gastronomia e da conservação de alimentos. No Dia Mundial da Fotografia, o Museu da Imagem em Movimento de Leiria, MIMO, organiza um workshop intitulado Antotipia, Luz e Natureza. Neste workshop ao ar livre, os participantes irão explorar a antotipia, uma técnica fotográfica que utiliza emulsões de plantas, frutas e legumes para criar imagens através da exposição solar. a atividade, que se realiza no próximo dia 19, a partir das 9:30 da manhã, inclui ainda a experimentação com pigmentos naturais, promovendo uma abordagem criativa, sustentável e em estreita ligação com a natureza. No mesmo espaço cultural de Leiria e no mesmo dia, mas pelas 14 horas, realiza-se um outro workshop sobre fitogramas, alquimia vegetal. Neste, os participantes irão explorar a técnica dos fitogramas, quimigramas botânicos, criando imagens diretamente sobre papel ou película fotográfica através da ação química de plantas e outros elementos naturais. A atividade inclui ainda a utilização de reveladores fotográficos sustentáveis, como o cafenol, promovendo uma abordagem criativa, experimental e ecológica à fotografia analógica. Um jovem de 22 anos foi detido pela PSP na madrugada de segunda-feira no Centro Histórico de Leiria, na posse de 25,66 gramas de um produto estupefaciente suspeito de ser AX, anunciou o Comando Distrital de Leiria da PSP. A detenção ocorreu pouco depois da meia-noite, durante uma ação

0: A PSP de Leiria sublinha que o combate ao tráfico e ao consumo de estupefacientes constitui uma das suas áreas prioritárias de atuação, dando resposta às diversas denúncias e preocupações manifestadas pela comunidade. E assim termina este serviço noticioso. Fique bem, continue na nossa companhia.
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1: O Dia Internacional da Juventude celebra-se a 12 de agosto, por resolução da Assembleia Geral da ONU, em 1999, em resposta à recomendação da Conferência Mundial de Ministros Responsáveis pela Juventude, reunida em Lisboa de 8 a 12 de agosto de 1998. A 12 de agosto de 1907, nasce Miguel Torga, pseudónimo de Adolfo Correia da Rocha. Foi um dos mais determinantes escritores portugueses do século XX. Formou-se em Medicina, mas publicou cerca de 50 obras literárias traduzidas para várias línguas, incluindo o chinês. Num país asfixiado, Miguel Torga foi um exemplo de constante rebeldia, usando obras como Bichos para transmitir um sentido de liberdade. A 12 de agosto de 1981, a IBM lança o seu primeiro computador pessoal, o IBM 5150. O seu desenvolvimento ficou a cargo de uma equipa de 12 engenheiros e projetistas. O PC original foi uma tentativa da IBM de entrar no mercado de computadores domésticos, então dominado pelo Apple II e pela uma legião de máquinas CPM.
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2: Olá, seja bem-vindo a mais um Pombal em Agenda, com várias sugestões para que aproveite bem este fim de semana, que, como é natural, no 15 de agosto, tem muitas festas a acontecerem pelo concelho. Nesta rúbrica, vou-lhe dar conta de 5 delas. Mas antes, digo-lhe que sexta-feira, às 21h30, pode assistir a mais uma iniciativa do Contos ao Luar, desta vez com a narradora convidada Benita Prieto, curadora, consultora, produtora e mediadora de projetos de leitura, atriz, escritora e contadora de histórias, natural do Rio de Janeiro, atualmente a residir em Alhandra, onde tem participado em ações de promoção de leitura e narração de histórias. Esta é uma iniciativa gratuita que se realiza no Largo da Biblioteca Municipal. No sábado, às 19h, no Jardim do Cardal, decorre mais um espetáculo integrado na programação do Festival 7 Sóis 7 Luas 2026, desta vez com o espetáculo Borderline, da companhia Cirque Entre Nu, de Espanha. Nascido em 2017, este é um coletivo de artistas circenses de diferentes origens e experiências, unidos pela paixão pelo mastro chinês. A entrada é também gratuita. E passando então às festas, começamos com as festas do Lourissal. Começam esta quinta-feira, mas vamos falar do programa a partir de sexta, dia em que se realiza a missa no convento em honra de Nossa Senhora da Boa Morte, seguida de procissão das velas, que é acompanhada pela Sociedade Filarmónica Lourissalense, Banda Filarmónica da Ilha e Filarmónica da Guia. Depois, à meia-noite, atuam os Némanos e, a partir da 1h30 da manhã, o DJ Lino F. Já no sábado, a partir das 8 da manhã, começa a feira de velharias e antiguidades, às 12 horas abrem as tasquinhas e às 15 há missa no convento em honra de Nossa Senhora da Boa Morte, seguida de procissão com a participação da Sociedade Filarmónica Lourissalense e a presença da Guarda de Honra a Cavalo pela Guarda Nacional Republicana. Às 17 tem lugar o 41º Festival de Folclore do Rancho Folclórico e Etnográfico de Lourissal, que conta com a presença do Rancho Anfitrião e ainda do Rancho Folclórico da Casa do Povo de Conceição de Faro, o Rancho Folclórico de Vinhó, Gouveia e o Rancho Folclórico Rosas do Lis, da Carreira, Leiria. Às 23 horas atuam os Bandidos do Cante. A partir da meia-noite e meia, é a vez de Eduardo Patrão, com música dos anos 70, 80 e 90, e às 2 da manhã, o DJ NS. Para finalizar a festa, no domingo, as tasquinhas abrem ao meio-dia e às 4h30 da tarde atua o grupo de cavaquinhos do Lourissal e o grupo de cavaquinhos São Félix da Marinha. Segue-se às 18h a atuação dos grupos de dança We Love Dance e The Greens. As tasquinhas reabrem às 19h e às 19h30 há uma arruada com os Toca Sem Dó. Às 22h30 o espetáculo é com os Toca e Dança e a partir da meia-noite e meia, DJ Nuno Fernandes. Outra festa deste fim de semana é a festa em honra de Nossa Senhora da Conceição na Redinha. Na sexta-feira, o baile é com Big Jovem a partir das 22h30, enquanto no sábado, a quermesse abre às 20 horas e à noite, às 22h30, há baile com o grupo Jovem Music. No domingo, a alvorada é com os gaiteiros Os Rodinas, às 9 da manhã. Às 15 chega a banda Filarmónica Ilhense, que participa depois na procissão, que se realiza após a missa das 16 horas. Às 18 atua o Rancho Folclórico da Redinha, às 19 há Febras e Sardinhada e às 20 baile com Artur João. Também na freguesia da Redinha, celebra-se em honra de Nossa Senhora do Pranto em Jagardo. Na sexta-feira, há baile com André Cardoso a partir das 22h. No sábado, chega a banda Filarmónica de Monte Redondo às 10 da manhã. Às 15, há missa em honra de Nossa Senhora do Pranto seguida de procissão. Às 16h30, é as vendas dos Andores. Às 17h30, atua o Rancho Folclórico e Artístico de Antões e o grupo de danças e cantares de Pousadas Vedras. Às 22h há baile com Big Jovem. Depois, no domingo, o Arraial abre às 14h e às 17h há uma garraiada com animais da ganaderia Tonecas. Às 19h, a sardinhada e febras, e às 21h, baile com o do Big Banda. Também em festa está a Charneca, aqui bem perto da cidade de Pombal. Na sexta-feira, há baile com Graciano Ricardo até ao sol nascer, havendo apenas uma pausa às 21h30 para a Marcha da Charneca fazer a sua exibição. Depois, no sábado, há uma arruada com a Filarmónica Artística Pombalense às 10 da manhã, às 3 da tarde há missa seguida de procissão e às 17h um concerto da Filarmónica. Às 19h, baile com Nelson Marto e às 22h30, espetáculo com Tony das Carreiras e suas filhas. Finalmente, no domingo, a arruada é com os gaiteiros da ocasião, a partir das 9h30 da manhã, às 3 da tarde, à missa, e a seguir, o Festival de Folclore, que vai contar com a participação do Rancho Folclórico da Charneca, do Grupo Folclórico As Padeirinhas de Mor de Amarante, do Rancho Folclórico 5 Estrelas de Abril, bairro do Isaías, de Grândola, do Rancho Folclórico Flores de Primavera, da Ortigosa, e do Rancho Folclórico Camponesas, da Mata Mourisca. Às 19h, há Porco no Espeto, e às 21h30, baile com Big Jovem. E, finalmente, falo-lhe também das festas de São Simão de Litém, em honra do Sagrado Coração de Jesus e de Nossa Senhora do Rosário. Sexta-feira decorre um festival de petiscos, com música ambiente. No sábado, há arruada a partir das 9 da manhã e missa e procissão das velas às 20h30. Depois pode ver as atuações da banda Mercúrio e do tributo ao rock português com Alex e companhia. No domingo, há arruada com a banda filarmónica da Bajô, que é às 10 da manhã. Às 15h30 dá-se a recepção de Andores e às 16h a missa solene e procissão. Após a missa haverá jogos tradicionais, às 17h45 atua a banda filarmónica da Bajoca, haverá também gigantones e às 19h atua o grupo Fado Alegre. Às 20h30 é a vez do Rancho Folclórico Rosas do Mondego fazer a sua atuação e às 21h30 atua o artista Tiago Silva. No recinto haverá também insufláveis. E eram estas então as sugestões que tinha para si. Já sabe, se tiver algum evento para destacar na sua terra, pode-nos fazer chegar a informação através da nossa página de Facebook ou por mensagem para geral@pombal97.com. Aproveite as sugestões que aqui lhe deixei. Viva a cultura no seu concelho.
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0: E agora, tempo para a temperatura em Pombal. 19 graus.

0: 8 e 1. 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
4: Anybody else see that weird light last night?
5: A weird light.
6: Olá, cá estou eu de volta para mais um Cinema 7 para lhe falar de duas estreias nas salas de cinema nacionais. E se uma delas é uma comédia romântica, para se ver acompanhado, a primeira é um thriller de ficção científica. Começo então por falar do fim de Oak Street.
7: Looks like the whole neighborhood has lost power.
6: De um momento para o outro, um fenómeno inexplicável transporta uma rua inteira para um lugar e um tempo onde tudo parece diferente. Separada de tudo o que lhe era familiar, sem conseguir sair da rua onde se encontra, a família Platt vê-se obrigada a enfrentar perigosas criaturas pré-históricas. Decididos a sobreviver a qualquer custo, eles terão de enfrentar perigos constantes e adaptar-se a uma nova e imprevisível realidade.
8: Grab anything you can use as a weapon.
6: Com J.J. Abrams na lista de produtores, este thriller de ficção científica é realizado e escrito por David Robert Mitchell e tem Anne Hathaway, Ewan McGregor, Maisie Staley e Christian Convery nos principais papéis.
9: God's not gonna let us die here.
8: Greg.
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6: E da ficção científica anterior, passamos para uma comédia romântica que também tem muito de ficção. O filme chama-se Apenas Uma Noite e passa-se numa América distópica.
10: This is the best pizza I've ever had. I think it's better than sex. I can't remember.
11: What's your favorite part?
10: Extra cheese.
11: Of sex.
10: The build-up.
6: Numa América distópica onde tudo é controlado ao milímetro, as pessoas só podem manter relações sexuais dentro do casamento. Para que os prevaricadores sejam descobertos e castigados, homens e mulheres têm implantados no braço um dispositivo que monitoriza os seus níveis fisiológicos, algo que denuncia qualquer infração. Para manter a situação sob controle, as autoridades instituíram uma noite por ano em que essa lei deixa de vigorar, sendo permitido praticar o chamado amor livre. É exatamente numa dessas noites, em Nova York, que o destino de Hallie e Owen se cruza. Ela está farta de relações mal-sucedidas, ele sente-se frustrado, pois acabou de perceber que a namorada se quer envolver com outros homens. Mas a questão que se põe é como encontrar o amor verdadeiro na noite menos romântica do ano. Apesar de terem a liberdade de fazerem o que quiserem, o que ambos procuram é algo mais profundo do que apenas sexo e, com o passar das horas, será um com o outro que vão aprender o verdadeiro significado de entrega e cumplicidade.
12: Your nose is way too small for your face.
13: Your chin could plow a field.
14: Your legs don't make any sense.
13: Your hairline doesn't make any sense.
6: Apenas Uma Noite é uma comédia romântica realizada por Will Gluck, que também assina o argumento a partir de uma história original de Travis Browne. Nos principais papéis estão Mônica Barbaro, Callum Turner e Maya Hawke.
15: What happened to your eye?
16: Allergies.
15: Is it?
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1: Seria muito interessante se pudesse saber, ao certo, quais são as ações que estão a trazer mais compradores ou a aumentar o número de vendas na sua carteira de imóveis, pois essa é justamente uma das grandes vantagens do marketing imobiliário digital, visto que a internet permite analisar todos os dados. Isto pode acontecer e ocorrer, por exemplo, quando cria uma campanha específica ou dispara e-mails para uma lista segmentada. É possível avaliar a taxa de abertura das mensagens, o número de respostas, quantas propostas chegaram e assim por diante. Por meio de métricas, observa quais campanhas estão a funcionar melhor e a taxa final de conversão.
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1: Se precisa de enviar um e-mail importante ao seu patrão, a um cliente, a um colega ou a outra pessoa importante, esteja atento ao que escreve, mas, acima de tudo, à hora a que envia o e-mail. Segundo um estudo realizado pelo site Grammarly, e independentemente de quando se sente mais produtivo, ao que parece, há momentos ideais para elaborar o e-mail perfeito. Depois de analisar milhares de milhões de palavras escritas pelos seus utilizadores, o Grammarly descobriu que as pessoas tendem a dar menos erros gramaticais e gralhas à tarde, entre as 13 e as 17 horas. Na sua análise, concluíram que tanto as pessoas que enviam os e-mails muito cedo, entre as 4 e as 8, como as que os enviam muito tarde, entre as 22 e as 2, davam gralhas escrevendo mal várias palavras, mas os notívagos eram os que mais confundiam palavras semelhantes.
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1: Quando se pensa na Croácia, é comum imaginar imediatamente praias e ilhas. Mas a capital, Zagreb, revela um lado completamente diferente do país. Situada no interior, perto da fronteira com a Eslovénia, Zagreb é o principal centro político, económico e cultural da Croácia. A cidade desenvolveu-se ao longo dos séculos a partir de dois núcleos medievais, que acabaram por crescer e unir-se, dando origem à capital atual. Hoje, o seu centro histórico conserva ruas empedradas, edifícios históricos, praças elegantes e mercados tradicionais, convivendo com bairros modernos, universidades, museus e uma intensa vida cultural. Apesar de não estar junto ao mar, Zagreb é uma cidade muito procurada por quem deseja conhecer o cotidiano dos croatas. É conhecida pelos seus parques elétricos azuis que percorrem grande parte da cidade e pela atmosfera descontraída dos cafés e esplanadas.
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2: E em Pombal estão agora
0: 21 graus. 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
1: Configure o seu computador. Uma proteção de ecrã cheia de efeitos especiais não é a melhor maneira para economizar energia. O monitor ligado, mesmo com a suspensão, é responsável por até 80% do consumo do computador. Mais eficiente é configurar a máquina para o modo de economia de energia. Assim, ela vai desligar-se automaticamente cada vez que você se ausentar.
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1: As mulheres que têm animais de companhia correm um risco menor de morrer por causas cardiovasculares, como um acidente vascular cerebral, mais conhecido por AVC. Esta é a conclusão de um estudo da Faculdade de Saúde Pública da Universidade de George Susan, nos Estados Unidos da América. De acordo com informação da agência Reuters, as mulheres com mais de 50 anos e saudáveis são as que mais beneficiam da companhia de um cão ou de um gato, sendo que este último animal está relacionado a um risco ainda menor. A conclusão surgiu depois de terem sido analisados 4 mil adultos com 50 anos, mas sem qualquer doença particularmente grave conhecida. Os participantes também tiveram que revelar pormenores sobre o seu estilo de vida, alimentação e atividade física. Depois de cruzarem todos os dados, os cientistas norte-americanos concluíram que 35% das pessoas tinham um animal em casa, com maior preferência para cães, mas foram as pessoas que não tinham um amigo de quatro patas as que mais faleceram por problemas cardiovasculares, embora se tenha verificado que tanto os homens com um animal em casa, como os homens que não tinham este compincha, apresentavam uma taxa de morte idêntica. No caso das mulheres, a presença de um animal fez cair a probabilidade de morrer por AVC 40%. E de acordo com os investigadores, o risco de morte foi ainda menor no caso de donas de gato. Não pelos efeitos benéficos do animal em si na saúde dos humanos, mas sim pela personalidade comum entre os donos de gatos, que segundo o estudo, tendem a ter maiores cuidados com o coração.
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3: Pombal recebe conversas com barriguinhas com sessão gratuita para grávidas e famílias. Saiba mais pormenores já a seguir.
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3: O projeto Conversas com Barriguinhas estará presente em Pombal na próxima segunda-feira, dia 17, às 17 horas, com uma sessão especialmente pensada para grávidas e famílias que aguardam com entusiasmo a chegada do seu bebê. A iniciativa terá lugar no espaço Belém Hotel e a participação é gratuita, sendo apenas necessária a inscrição prévia através da plataforma oficial do projeto. O programa vai arrancar com uma sessão dedicada ao tema células estaminais do cordão umbilical, a importância deste bem único, conduzida pela especialista em células estaminais da Criostaminal Mara Cristina, que irá explicar a importância desta opção e os aspectos a considerar pelas famílias durante a gravidez. Segue-se o momento ABC da amamentação com a enfermeira Graciete da Ponte, que irá explicar tudo sobre a amamentação, os cuidados a ter e responder às dúvidas que os futuros pais têm nesta nova etapa. Para além da componente formativa, serão disponibilizadas ofertas para todas as grávidas participantes. Numa nota de imprensa, esclarece que ao longo dos anos, o projeto Conversas com Barriguinhas tem vindo a afirmar-se como uma iniciativa de referência no apoio às famílias, criando momentos de proximidade, esclarecimento e partilha com profissionais especializados. Através destas sessões, o projeto pretende contribuir para uma maternidade mais informada, tranquila e confiante, acompanhando as famílias desde a gravidez até aos primeiros momentos da parentalidade. A percorrer o país desde 2009, as conversas com barriguinhas já realizaram mais de 4 mil eventos em 500 espaços diferentes. A epopeia dos homens que durante séculos desafiaram os rigores do inverno para abastecer Lisboa de neve e gelo voltou a estar em destaque com a apresentação do livro Neveiros, a fantástica história dos poços de neve, do gelo e do gelado, do antropólogo Manuel António Cepas Rebelo. A sessão decorreu na Feira do Livro de Castanheira de Pera, no ano em que se assinalam os 40 anos da classificação da Capela de Santo António e dos Poços da Neve do Coentral como imóvel de interesse público. Na abertura, o Presidente da Câmara, António Henriques, sublinhou que o lançamento integrou uma edição renovada da Feira do Livro dedicada à valorização da cultura, dos costumes e das gentes do Conselho de Castanheira de Pera. O historiador Luís Cunha classificou a obra como um importante contributo para preservar a memória dos neveiros, destacando o rigor da investigação e a capacidade de integrar a história local na história da civilização. Defendeu ainda que os Poços da Neve testemunham a engenhosidade das comunidades serranas e constituem um património que importa preservar. Manuel António Cepas Rebelo explicou que o livro resulta de vários anos de investigação sobre os Poços da Neve do Coentral, complementada com pesquisa em Portugal e no estrangeiro. O objetivo foi enquadrar este património numa tradição milenar de armazenamento e transporte de gelo, ligando a Serra da Lousã à Real Fábrica do Gelo de Montejunto, à Serra da Estrela e a exemplos da Pérsia, Itália e Estados Unidos. De acordo com o autor, a obra pretende proporcionar uma compreensão mais profunda deste património, mostrando que os Poços da Neve representam muito mais do que construções em pedra. Testemunham uma rede económica, social e cultural que marcou durante séculos a história da refrigeração, da gastronomia e da conservação de alimentos. No Dia Mundial da Fotografia, o Museu da Imagem em Movimento de Leiria, MIMO, organiza um workshop intitulado Antotipia, Luz e Natureza. Neste workshop ao ar livre, os participantes irão explorar a antotipia, uma técnica fotográfica que utiliza emulsões de plantas, frutas e legumes para criar imagens através da exposição solar. a atividade, que se realiza no próximo dia 19, a partir das 9:30 da manhã, inclui ainda a experimentação com pigmentos naturais, promovendo uma abordagem criativa, sustentável e em estreita ligação com a natureza. No mesmo espaço cultural de Leiria e no mesmo dia, mas pelas 14 horas, realiza-se um outro workshop sobre fitogramas, alquimia vegetal. Neste, os participantes irão explorar a técnica dos fitogramas, quimigramas botânicos, criando imagens diretamente sobre papel ou película fotográfica através da ação química de plantas e outros elementos naturais. A atividade inclui ainda a utilização de reveladores fotográficos sustentáveis, como o Cafenol, promovendo uma abordagem criativa, experimental e ecológica à fotografia analógica. Um jovem de 22 anos foi detido pela PSP na madrugada de segunda-feira no Centro Histórico de Leiria, na posse de 25,66 gramas de um produto estupefaciente suspeito de ser AX, anunciou o Comando Distrital de Leiria da PSP. A detenção ocorreu pouco depois da meia-noite, durante uma ação de patrulhamento preventivo realizada pela equipa de prevenção e reação imediata. Os polícias interceptaram o jovem e, na sequência da abordagem, apreenderam a droga correspondente, segundo a PSP, a cerca de 128 doses. O jovem foi detido por suspeita de tráfico de droga e, após as diligências policiais, foi constituído arguido e sujeito à medida de coação de termo de identidade e residência. A PSP de Leiria sublinha que o combate ao tráfico e ao consumo de estupefacientes

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2: Um japonês de 96 anos entrou para o livro de recordes mundiais depois de se tornar a pessoa mais velha do mundo a receber um diploma universitário. Recebeu o diploma de arte e design da Universidade de Kyoto com a idade de 96 anos e 200 dias, estabelecendo assim um novo recorde mundial. Este veterano da Marinha foi motivado pelo seu interesse pela cerâmica tradicional japonesa para se inscrever na universidade aos 85 anos e levou 11 anos para concluir o seu curso. Nasceu em Hiroshima no dia 1 de setembro de 1919 e serviu na Marinha durante a Segunda Guerra Mundial. De acordo com o que disse à imprensa, a sua meta seguinte seria viver até aos 100 anos e concluir a sua pós-graduação. Ele tem 2 filhos, 5 netos e 4 bisnetos.
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3: Agora nem é tarde nem é cedo, são
4: 9:51.

0: sentido das palavras, um olhar mais positivo sobre a vida. Reserve uns momentos do seu dia para o exercício de entrar em contacto com a sua força vital. Comece por focar-se na sua respiração. Repare nela. Deixe-se fluir com ela. Sinta o ar que entra e sai pelo seu nariz. Inspire e expire à medida que sente o fluxo da sua respiração. Mesmo que seja por breves momentos, este exercício permite-lhe distanciar-se dos seus apegos, dos seus desejos, das suas necessidades, usufruindo de um estado pleno de tranquilidade. A sua mente fica calma e clara. Sinta a força da sua respiração. Sinta esse fluxo a atingir cada parte do seu corpo, cada músculo, cada célula, cada mágoa, cada dor. Sinta a energia na sua respiração. Pense nisto e seja feliz.
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Tenham um ótimo dia.

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2: O Centro Nacional de Cibersegurança passa a coordenar, em Portugal, a cooperação entre entidades públicas e privadas para prevenir e responder a crises de eletricidade de origem cibernética. O diploma, publicado recentemente em Diário da República, designa o CNCS como a autoridade competente para aplicar em Portugal regras europeias sobre cibersegurança associadas aos fluxos transfronteiriços de eletricidade, isto é, às ligações e trocas de energia entre Estados-membros. Esta alteração insere-se no âmbito do Regulamento Delegado Europeu 2024-1366, que cria um código de rede para os aspectos de cibersegurança destes fluxos elétricos. No âmbito deste regulamento, os Estados-membros devem designar uma autoridade nacional competente que assegure a coordenação entre os intervenientes, a aplicação eficaz do regulamento, a cooperação nas áreas da eletricidade e da cibersegurança, bem como a prevenção, avaliação e partilha de informações sobre crises elétricas de origem cibernética.
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3: Metade da semana já lá vai e é um gosto partilhá-la consigo. Obrigada por estar desse lado.

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2: As dietas muito restritivas podem parecer eficazes a curto prazo, mas muitas vezes não são sustentáveis ao longo do tempo. A redução drástica de calorias ou a eliminação de grupos alimentares inteiros pode levar a déficits nutricionais, fadiga e maior dificuldade em manter o peso a longo prazo. Além disso, este tipo de abordagem pode aumentar a preocupação constante com a comida e gerar uma relação menos equilibrada com a alimentação. Em muitos casos, após períodos

0: de restrição, o corpo tende a compensar com maior fome ou episódios de ingestão excessiva. Em geral, estratégias mais flexíveis e equilibradas tendem a ser mais eficazes e sustentáveis do que restrições muito severas.
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2: O Dia Internacional da Juventude celebra-se a 12 de agosto, por resolução da Assembleia Geral da ONU, em 1999, em resposta à recomendação da Conferência Mundial de Ministros Responsáveis pela Juventude, reunida em Lisboa de 8 a 12 de agosto de 1998. A 12 de agosto de 1907, nasce Miguel Torga, pseudónimo de Adolfo Correia da Rocha. Foi um dos mais determinantes escritores portugueses do século XX. Formou-se em Medicina, mas publicou cerca de 50 obras literárias traduzidas para várias línguas, incluindo o chinês. Num país asfixiado, Miguel Torga foi um exemplo de constante rebeldia, usando obras como Bichos para transmitir um sentido de liberdade. A 12 de agosto de 1981, a IBM lança o seu primeiro computador pessoal, o IBM 5150. O seu desenvolvimento ficou a cargo de uma equipa de 12 engenheiros e projetistas. O PC original foi uma tentativa da IBM de entrar no mercado de computadores domésticos, então dominado pelo Apple II e pela uma legião de máquinas CPM.
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2: Olá, seja bem-vindo a mais um Pombal em Agenda, com várias sugestões para que aproveite bem este fim de semana, que, como é natural, no 15 de agosto, tem muitas festas a acontecerem pelo concelho. Nesta rúbrica, vou-lhe dar conta de 5 delas. Mas antes, digo-lhe que sexta-feira, às 21h30, pode assistir a mais uma iniciativa do Contos ao Luar, desta vez com a narradora convidada Benita Prieto, curadora, consultora, produtora e mediadora de projetos de leitura, atriz, escritora e contadora de histórias, natural do Rio de Janeiro, atualmente a residir em Alhandra, onde tem participado em ações de promoção de leitura e narração de histórias. Esta é uma iniciativa gratuita que se realiza no Largo da Biblioteca Municipal. No sábado, às 19h, no Jardim do Cardal, decorre mais um espetáculo integrado na programação do Festival 7 Sóis 7 Luas 2026, desta vez com o espetáculo Borderline, da companhia Cirque Entre Nu, de Espanha. Nascido em 2017, este é um coletivo de artistas circenses de diferentes origens e experiências, unidos pela paixão pelo mastro chinês. A entrada é também gratuita. E passando então às festas, começamos com as festas do Lourissal. Começam esta quinta-feira, mas vamos falar do programa a partir de sexta, dia em que se realiza a missa no convento em honra de Nossa Senhora da Boa Morte, seguida de Procissão das Velas, que é acompanhada pela Sociedade Filarmónica Lourissalense, Banda Filarmónica da Ilha e Filarmónica da Guia. Depois, à meia-noite, atuam os Némanos e, a partir da 1h30 da manhã, o DJ Lino F. Já no sábado, a partir das 8 da manhã, começa a feira de velharias e antiguidades, às 12 horas abrem as tasquinhas e às 15 há missa no convento em honra de Nossa Senhora da Boa Morte, seguida de procissão com a participação da Sociedade Filarmónica Lourissalense e a presença da Guarda de Honra a Cavalo pela Guarda Nacional Republicana. Às 17 tem lugar o 41º Festival de Folclore do Rancho Folclórico e Etnográfico do Lourissal, que conta com a presença do Rancho Anfitrião e ainda do Rancho Folclórico da Casa do Povo de Conceição de Faro, o Rancho Folclórico de Vinhó, Gouveia e o Rancho Folclórico Rosas do Lis, da Carreira, Leiria. Às 23 horas atuam os Bandidos do Cante. A partir da meia-noite e meia, é a vez de Eduardo Patrão, com música dos anos 70, 80 e 90, e às 2 da manhã, o DJ NS. Para finalizar a festa, no domingo, as tasquinhas abrem ao meio-dia e às 4h30 da tarde atua o grupo de cavaquinhos do Lourissal e o grupo de cavaquinhos São Félix da Marinha. Segue-se às 18h a atuação dos grupos de dança We Love Dance e The Greens. As tasquinhas reabrem às 19h e às 19h30 há uma arruada com os Toca Sem Dó. Às 22h30 o espetáculo é com os Toca e Dança e a partir da meia-noite e meia, DJ Nuno Fernandes. Outra festa deste fim de semana é a festa em honra de Nossa Senhora da Conceição na Redinha. Na sexta-feira, o baile é com Big Jovem a partir das 22h30, enquanto no sábado, a quermesse abre às 20 horas e à noite, às 22h30, há baile com o grupo Jovem Music. No domingo, a alvorada é com os gaiteiros Os Rodinas, às 9 da manhã. Às 15 chega a banda Filarmónica Ilhense, que participa depois na procissão, que se realiza após a missa das 16 horas. Às 18 atua o Rancho Folclórico da Redinha, às 19 há Febras e Sardinhada e às 20 baile com Artur João. Também na freguesia da Redinha, celebra-se em honra de Nossa Senhora do Pranto em Jagardo. Na sexta-feira, há baile com André Cardoso, a partir das 22h. No sábado, chega a banda Filarmónica de Monte Redondo às 10 da manhã. Às 15, há missa em honra de Nossa Senhora do Pranto, seguida de procissão. Às 16h30, é as vendas dos Andores.

0: Às 17h30, atua o Arranjo Folclórico e Artístico de Antões e o Grupo de Danças e Cantares de Pousadas Vedras. Às 22h, há baile com Big Jovem. Depois, no domingo, o Arraial abre às 14h e às 17h há uma garraiada com animais da ganadaria Tonecas. Às 19h há sardinhada e febras e às 21h baile com o do Big Banda. Também em festa está a Charneca, aqui bem perto da cidade de Pombal. Na sexta-feira há baile com Graciano Ricardo até ao sol nascer, havendo apenas uma pausa às 21h30 para a Marcha da Charneca fazer a sua exibição. Depois, no sábado, há uma arruada com a Filarmónica Artística Pombalense às 10 da manhã, às 3 da tarde há missa seguida de procissão e às 17h um concerto da Filarmónica. Às 19h, baile com Nelson Marto e às 22h30, espetáculo com Tony das Carreiras e suas filhas. Finalmente, no domingo, a arruada é com os gaiteiros da ocasião, a partir das 9h30 da manhã, às 3 da tarde, à missa, e a seguir, o Festival de Folclore, que vai contar com a participação do Rancho Folclórico da Charneca, do Grupo Folclórico As Padeirinhas de Mor de Amarante, do Rancho Folclórico 5 Estrelas de Abril, bairro do Isaías, de Grândola, do Rancho Folclórico Flores de Primavera, da Ortigosa, e do Rancho Folclórico Camponesas, da Mata Mourisca. Às 19h há Porco no Espeto e às 21h30 baile com Big Jovem. E finalmente, falo-lhe também das festas de São Simão de Litém, em honra do Sagrado Coração de Jesus e de Nossa Senhora do Rosário. Sexta-feira decorre um festival de petiscos, com música ambiente. No sábado, há arruada a partir das 9 da manhã e missa e procissão das velas às 20h30. Depois pode ver as atuações da banda Mercúrio e do tributo ao rock português com Alex e companhia. No domingo, há arruada com a banda filarmónica da Bajô, que é às 10 da manhã. Às 15h30 dá-se a recepção de Andores e às 16h a missa solene e procissão. Após a missa haverá jogos tradicionais. Às 17h45 atua a banda filarmónica da Bajoca, haverá também gigantones e às 19h atua o grupo Fado Alegre. Às 20h30 é a vez do Rancho Folclórico Rosas do Mondego fazer a sua atuação e às 21h30 atua o artista Tiago Silva. No recinto haverá também insufláveis. E eram estas então as sugestões que tinha para si. Já sabe, se tiver algum evento para destacar na sua terra, pode-nos fazer chegar a informação através da nossa página de Facebook ou por mensagem para geral@pombal97.com. Aproveite as sugestões que aqui lhe deixei. Viva a cultura no seu concelho.
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5: Anybody else see that weird light last night?
6: A weird light.
7: Olá, cá estou eu de volta para mais um Cinema 7 para lhe falar de duas estreias nas salas de cinema nacionais. E se uma delas é uma comédia romântica, para se ver acompanhado, a primeira é um thriller de ficção científica. Começo então por falar do fim de Oak Street.
8: Looks like the whole neighborhood's lost power.
7: De um momento para o outro, um fenómeno inexplicável transporta uma rua inteira para um lugar e um tempo onde tudo parece diferente. Separada de tudo o que lhe era familiar, sem conseguir sair da rua onde se encontra, a família Platt vê-se obrigada a enfrentar perigosas criaturas pré-históricas. Decididos a sobreviver a qualquer custo, eles terão de enfrentar perigos constantes e adaptar-se a uma nova e imprevisível realidade.
9: Grab anything you can use as a weapon.
7: Com J.J. Abrams na lista de produtores, este thriller de ficção científica é realizado e escrito por David Robert Mitchell e tem Anne Hathaway, Ewan McGregor, Maisie Stella e Christian Convery nos principais papéis.
10: God's not gonna let us die here.
9: Greg.
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7: E da ficção científica anterior, passamos para uma comédia romântica que também tem muito de ficção. O filme chama-se Apenas Uma Noite e passa-se numa América distópica.
11: What's your favorite part?
12: Extra cheese.
11: Of sex.
12: The build-up.
7: Numa América distópica onde tudo é controlado ao milímetro, as pessoas só podem manter relações sexuais dentro do casamento. Para que os prevaricadores sejam descobertos e castigados, homens e mulheres têm implantados no braço um dispositivo que monitoriza os seus níveis fisiológicos, algo que denuncia qualquer infração. Para manter a situação sob controle, as autoridades instituíram uma noite por ano em que essa lei deixa de vigorar, sendo permitido praticar o chamado amor livre. É exatamente numa dessas noites, em Nova York, que o destino de Hallie e Owen se cruza. Ela está farta de relações mal-sucedidas, ele sente-se frustrado, pois acabou de perceber que a namorada se quer envolver com outros homens. Mas a questão que se põe é como encontrar o amor verdadeiro na noite menos romântica do ano. Apesar de terem a liberdade de fazerem o que quiserem, o que ambos procuram é algo mais profundo do que apenas sexo, e com o passar das horas, será um com o outro que vão aprender o verdadeiro significado de entrega e cumplicidade.
13: Your nose is way too small for your face.
14: Your chin could plow a field.
13: Your legs don't make any sense.
14: Your hairline doesn't make any sense.
7: Apenas Uma Noite é uma comédia romântica realizada por Will Gluck, que também assina o argumento a partir de uma história original de Travis Brown. Nos principais papéis estão Mônica Barbaro, Callum Turner e Maya Hawke.
15: What happened to your eye?
16: Allergies.
15: Is it?
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a caminhar a passos largos para o fim de semana. Por aqui, conto com muita animação. Obrigada pela sua companhia.

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1: Configure o seu computador. Uma proteção de ecrã cheia de efeitos especiais não é a melhor maneira para economizar energia. O monitor ligado, mesmo com a suspensão, é responsável por até 80% do consumo do computador. Mais eficiente é configurar a máquina para o modo de economia de energia. Assim, ela vai desligar-se automaticamente cada vez que você se ausentar.
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3: Olá, sou o Rui Acácio, sou de Vila Cã e queria ouvir uma música dos Queen.

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1: Se precisa de enviar um e-mail importante ao seu patrão, a um cliente, a um colega ou a outra pessoa importante, esteja atento ao que escreve, mas, acima de tudo, à hora a que envia o e-mail. Segundo um estudo realizado pelo site Grammarly, e independentemente de quando se sente mais produtivo, ao que parece, há momentos ideais para elaborar o e-mail perfeito. Depois de analisar milhares de milhões de palavras escritas pelos seus utilizadores, o Grammarly descobriu que as pessoas tendem a dar menos erros gramaticais e gralhas à tarde, entre as 13 e as 17 horas. Na sua análise, concluíram que tanto as pessoas que enviam os e-mails muito cedo, entre as 4 e as 8, como as que os enviam muito tarde, entre as 22 e as 2, davam gralhas escrevendo mal várias palavras, mas os

0: Os notívagos eram os que mais confundiam palavras semelhantes.
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2: Confira agora que horas são.
3: 11:51.
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0: meio-dia e dois. 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
1: Wish You Were Here é uma canção da banda britânica Pink Floyd, escrita e composta por David Gilmour e Roger Waters. É a quarta faixa do álbum de estúdio com o mesmo nome, lançado em 12 de setembro de 1975. A letra, como aliás boa parte do álbum, é dirigida a Syd Barrett, ex-membro fundador dos Pink Floyd, que deixou o grupo em 1968. Ao mesmo tempo, pode ser também interpretada como um desabafo de uma pessoa que sente falta de outra. Contudo, num documentário intitulado The Story of Wish You Were Here, Roger Waters refere-se à letra como um debate interno de uma pessoa consigo própria. Uma luta constante em que uma parte quer seguir a vida de acordo com as conveniências da sociedade e a outra parte se debate para se libertar dessa forma enjaulada de vida. A música começou a ser criada por David Gilmour durante uma sessão nos estúdios de Abbey Road. Roger Waters escreveu a letra e também trabalhou na composição da música ao lado de Gilmour. Existe uma versão da canção chamada Wish You Were Here Live, de 1995, resultante de uma gravação ao vivo durante a turnê que deu origem ao álbum Pulse, lançado no mesmo ano. Wish You Were Here foi também incluída na compilação Echoes, The Best of Pink Floyd, lançada em 2000.

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1: Pombal recebe conversas com barriguinhas com sessão gratuita para grávidas e famílias. Saiba mais pormenores já a seguir.
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1: O projeto Conversas com Barriguinhas estará presente em Pombal na próxima segunda-feira, dia 17, às 17 horas, com uma sessão especialmente pensada para grávidas e famílias que aguardam com entusiasmo a chegada do seu bebê. A iniciativa terá lugar no espaço Belém Hotel e a participação é gratuita, sendo apenas necessária a inscrição prévia através da plataforma oficial do projeto. O programa vai arrancar com uma sessão dedicada ao tema células estaminais do cordão umbilical, a importância deste bem único, conduzida pela especialista em células estaminais da Criostaminal Mara Cristina, que irá explicar a importância desta opção e os aspectos a considerar pelas famílias durante a gravidez. Segue-se o momento ABC da amamentação, com a enfermeira Graciete da Ponte, que irá explicar tudo sobre a amamentação, os cuidados a ter e responder às dúvidas que os futuros pais têm nesta nova etapa. Para além da componente formativa, serão disponibilizadas ofertas para todas as grávidas participantes. Numa nota de imprensa, esclarece que ao longo dos anos, o projeto Conversas com Barriguinhas tem vindo a afirmar-se como uma iniciativa de referência no apoio às famílias, criando momentos de proximidade, esclarecimento e partilha com profissionais especializados. Através destas sessões, o projeto pretende contribuir para uma maternidade mais informada, tranquila e confiante, acompanhando as famílias desde a gravidez até aos primeiros momentos da parentalidade. A percorrer o país desde 2009, as conversas com barriguinhas já realizaram mais de 4 mil eventos em 500 espaços diferentes. A epopeia dos homens que durante séculos desafiaram os rigores do inverno para abastecer Lisboa de neve e gelo voltou a estar em destaque com a apresentação do livro Neveiros, a fantástica história dos poços de neve, do gelo e do gelado, do antropólogo Manuel António Cepas Rebelo. A sessão decorreu na Feira do Livro de Castanheira de Pera, no ano em que se assinalam os 40 anos da classificação da Capela de Santo António e dos Poços da Neve do Coentral como imóvel de interesse público. Na abertura, o Presidente da Câmara, António Henriques, sublinhou que o lançamento integrou uma edição renovada da Feira do Livro dedicada à valorização da cultura, dos costumes e das gentes do Conselho de Castanheira de Pera. O historiador Luís Cunha classificou a obra como um importante contributo para preservar a memória dos neveiros, destacando o rigor da investigação e a capacidade de integrar a história local na história da civilização. Defendeu ainda que os Poços da Neve testemunham a engenhosidade das comunidades serranas e constituem um património que importa preservar. Manuel António Cepas Rebelo explicou que o livro resulta de vários anos de investigação sobre os Poços da Neve do Coentral, complementada com pesquisa em Portugal e no estrangeiro. O objetivo foi enquadrar este património numa tradição milenar de armazenamento e transporte de gelo, ligando a Serra da Lousã à Real Fábrica do Gelo de Montejunto, à Serra da Estrela e a exemplos da Pérsia, Itália e Estados Unidos. De acordo com o autor, a obra pretende proporcionar uma compreensão mais profunda deste património, mostrando que os Poços da Neve representam muito mais do que construções em pedra, testemunham uma rede económica, social e cultural que marcou durante séculos a história da refrigeração, da gastronomia e da conservação de alimentos. No Dia Mundial da Fotografia, o Museu da Imagem em Movimento, de Leiria, MIMO, organiza um workshop intitulado Antotipia, Luz e Natureza. Neste workshop ao ar livre, os participantes irão explorar a antotipia, uma técnica fotográfica que utiliza emulsões de plantas, frutas e legumes para criar imagens através da exposição solar. A atividade, que se realiza no próximo dia 19, a partir das 9:30 da manhã, inclui ainda a experimentação com pigmentos naturais, promovendo uma abordagem criativa, sustentável e em estreita ligação com a natureza. No mesmo espaço cultural de Leiria e no mesmo dia, mas pelas 14 horas, realiza-se um outro workshop sobre fitogramas, alquimia vegetal. Neste, os participantes irão explorar a técnica dos fitogramas, quimigramas botânicos, criando imagens diretamente sobre papel ou película fotográfica através da ação química de plantas e outros elementos naturais. A atividade inclui ainda a utilização de reveladores fotográficos sustentáveis, como o cafenol, promovendo uma abordagem criativa, experimental e ecológica à fotografia analógica. Um jovem de 22 anos foi detido pela PSP na madrugada de segunda-feira no Centro Histórico de Leiria, na posse de 25,66 gramas de um produto estupefaciente suspeito de ser AX, anunciou o Comando Distrital de Leiria da PSP. A detenção ocorreu pouco depois da meia-noite, durante uma ação de patrulhamento preventivo realizada pela equipa de prevenção e reação imediata. Os polícias interceptaram o jovem e, na sequência da abordagem, apreenderam a droga correspondente, segundo a PSP, a cerca de 128 doses. O jovem foi detido por suspeita de tráfico de droga e, após as diligências policiais, foi constituído arguido e sujeito à medida de coação de termo de identidade e residência. A PSP de Leiria sublinha que o combate ao tráfico e ao consumo de estupefacientes constitui uma das suas áreas prioritárias de atuação, dando resposta às diversas denúncias e preocupações manifestadas pela comunidade. E assim termina este serviço noticioso. Fique bem, continue na nossa companhia.
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4: Saiba agora o que diz o relógio.
5: Meio-dia e 42.
4: Estamos consigo.

0: E é no Marwan Mahul escreveu: para escrever um poema que não seja político, devo escutar os pássaros. Mas para escutar os pássaros, é preciso que cesse o bombardeamento.
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2: Quando se pensa na Croácia, é comum imaginar imediatamente praias e ilhas, mas a capital, Zagreb, revela um lado completamente diferente do país. Situada no interior, perto da fronteira com a Eslovénia, Zagreb é o principal centro político, económico e cultural da Croácia. A cidade desenvolveu-se ao longo dos séculos a partir de dois núcleos medievais, que acabaram por crescer e unir-se, dando origem à capital atual. Hoje, o seu centro histórico conserva ruas empedradas, edifícios históricos, praças elegantes e mercados tradicionais, convivendo com bairros modernos, universidades, museus e uma intensa vida cultural. Apesar de não estar junto ao mar, Zagreb é uma cidade muito procurada por quem deseja conhecer o cotidiano dos croatas. É conhecida pelos seus parques elétricos azuis que percorrem grande parte da cidade e pela atmosfera descontraída dos cafés e esplanadas.
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3: Quer saber quantos graus estão agora em Pombal?
4: 28 graus.

0: 13 e 4. 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
2: Um japonês de 96 anos entrou para o livro de recordes mundiais depois de se tornar a pessoa mais velha do mundo a receber um diploma universitário. Recebeu o diploma de arte e design da Universidade de Kyoto com a idade de 96 anos e 200 dias, estabelecendo assim um novo recorde mundial. Este veterano da Marinha foi motivado pelo seu interesse pela cerâmica tradicional japonesa para se inscrever na universidade aos 85 anos e levou 11 anos para concluir o seu curso. Nasceu em Hiroshima no dia 1 de setembro de 1919 e serviu na Marinha durante a Segunda Guerra Mundial. De acordo com o que disse à imprensa, a sua meta seguinte seria viver até aos 100 anos e concluir a sua pós-graduação. Ele tem 2 filhos, 5 netos e 4 bisnetos.
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3: Boa tarde. O relógio marca agora 13 e 18.

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0: O Centro Nacional de Cibersegurança passa a coordenar, em Portugal, a cooperação entre entidades públicas e privadas para prevenir e responder a crises de eletricidade de origem cibernética. O diploma, publicado recentemente em Diário da República, designa o CNCS como a autoridade competente para aplicar em Portugal regras europeias sobre cibersegurança associadas aos fluxos transfronteiriços de eletricidade, isto é, às ligações e trocas de energia entre Estados-membros. Esta alteração insere-se no âmbito do Regulamento Delegado Europeu 2024-1366, que cria um código de rede para os aspectos de cibersegurança destes fluxos elétricos. No âmbito deste regulamento, os Estados-membros devem designar uma autoridade nacional competente que assegure a coordenação entre os intervenientes, a aplicação eficaz do regulamento, a cooperação nas áreas da eletricidade e da cibersegurança, bem como a prevenção, avaliação e partilha de informações sobre crises elétricas de origem cibernética.
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0: E o relógio marca agora
1: 13:39. 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
2: Saiba agora a temperatura que está em Pombal.
3: 29 graus.

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1: O Dia Internacional da Juventude celebra-se a 12 de agosto, por resolução da Assembleia Geral da ONU, em 1999, em resposta à recomendação da Conferência Mundial de Ministros Responsáveis pela Juventude, reunida em Lisboa de 8 a 12 de agosto de 1998. A 12 de agosto de 1907, nasce Miguel Torga, pseudónimo de Adolfo Correia da Rocha. Foi um dos mais determinantes escritores portugueses do século XX. Formou-se em Medicina, mas publicou cerca de 50 obras literárias traduzidas para várias línguas, incluindo o chinês. Num país asfixiado, Miguel Torga foi um exemplo de constante rebeldia, usando obras como Bichos para transmitir um sentido de liberdade. A 12 de agosto de 1981, a IBM lança o seu primeiro computador pessoal, o IBM 5150. O seu desenvolvimento ficou a cargo de uma equipa de 12 engenheiros e projetistas. O PC original foi uma tentativa da IBM de entrar no mercado de computadores domésticos, então dominado pelo Apple II e pela uma legião de máquinas CPM.
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0: 14 e 3. 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
2: As dietas muito restritivas podem parecer eficazes a curto prazo, mas muitas vezes não são sustentáveis ao longo do tempo. A redução drástica de calorias ou a eliminação de grupos alimentares inteiros pode levar a déficits nutricionais, fadiga e maior dificuldade em manter o peso a longo prazo. Além disso, este tipo de abordagem pode aumentar a preocupação constante com a comida e gerar uma relação menos equilibrada com a alimentação. Em muitos casos, após períodos de restrição, o corpo tende a compensar com maior fome ou episódios de ingestão excessiva. Em geral, estratégias mais flexíveis e equilibradas tendem a ser mais eficazes e sustentáveis do que restrições muito severas.
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0: 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Saiba que agora são
3: 14:32.

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1: As mulheres que têm animais de companhia correm um risco menor de morrer por causas cardiovasculares, como um acidente vascular cerebral, mais conhecido por AVC. Esta é a conclusão de um estudo da Faculdade de Saúde Pública da Universidade de George Susan, nos Estados Unidos da América. De acordo com informação da agência Reuters, as mulheres com mais de 50 anos e saudáveis são as que mais beneficiam da companhia de um cão ou de um gato, sendo que este último animal está relacionado a um risco ainda menor. A conclusão surgiu depois de terem sido analisados 4 mil adultos com 50 anos, mas sem qualquer doença particularmente grave conhecida. Os participantes também tiveram que revelar pormenores sobre o seu estilo de vida, alimentação e atividade física. Depois de cruzarem todos os dados, os cientistas norte-americanos concluíram que 35% das pessoas tinham um animal em casa, com maior preferência para cães, mas foram as pessoas que não tinham um amigo de quatro patas as que mais faleceram por problemas cardiovasculares, embora se tenha verificado que tanto os homens com um animal em casa, como os homens que não tinham este compincha, apresentavam uma taxa de morte idêntica. No caso das mulheres, a presença de um animal fez cair a probabilidade de morrer por AVC 40%. E de acordo com os investigadores, o risco de morte foi ainda menor no caso de donas de gato. Não pelos efeitos benéficos do animal em si na saúde dos humanos, mas sim pela personalidade comum entre os donos de gatos, que segundo o estudo, tendem a ter maiores cuidados com o coração.
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0: 13 e 1. 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
1: Configure o seu computador. Uma proteção de ecrã cheia de efeitos especiais não é a melhor maneira para economizar energia. O monitor ligado, mesmo com a suspensão, é responsável por até 80% do consumo do computador. Mais eficiente é configurar a máquina para o modo de economia de energia. Assim, ela vai desligar-se automaticamente cada vez que você se ausentar.
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1: Seria muito interessante se pudesse saber, ao certo, quais são as ações que estão a trazer mais compradores ou aumentar o número de vendas na sua carteira de imóveis, pois essa é justamente uma das grandes vantagens do marketing imobiliário digital, visto que a internet permite analisar todos os dados. Isto pode acontecer e ocorrer, por exemplo, quando cria uma campanha específica ou dispara e-mails para uma lista segmentada. É possível avaliar a taxa de abertura das mensagens, o número de respostas, quantas propostas chegaram e assim por diante. Por meio de métricas, observa quais campanhas estão a funcionar melhor e a taxa final de conversão.
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1: Pombal recebe conversas com barriguinhas com sessão gratuita para grávidas e famílias. Saiba mais pormenores já a seguir.
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1: O projeto Conversas com Barriguinhas estará presente em Pombal na próxima segunda-feira, dia 17, às 17 horas, com uma sessão especialmente pensada para grávidas e famílias que aguardam com entusiasmo a chegada do seu bebê. A iniciativa terá lugar no espaço Belém Hotel e a participação é gratuita, sendo apenas necessária a inscrição prévia através da plataforma oficial do projeto. O programa vai arrancar com uma sessão dedicada ao tema células estaminais do cordão umbilical, a importância deste bem único, conduzida pela especialista em células estaminais da Criostaminal Mara Cristina, que irá explicar a importância desta opção e os aspectos a considerar pelas famílias durante a gravidez. Segue-se o momento ABC da amamentação com a enfermeira Graciete da Ponte, que irá explicar tudo sobre a amamentação, os cuidados a ter e responder às dúvidas que os futuros pais têm nesta nova etapa. Para além da componente formativa, serão disponibilizadas ofertas para todas as grávidas participantes. Numa nota de imprensa, esclarece que ao longo dos anos, o projeto Conversas com Barriguinhas tem vindo a afirmar-se como uma iniciativa de referência no apoio às famílias, criando momentos de proximidade, esclarecimento e partilha com profissionais especializados. Através destas sessões, o projeto pretende contribuir para uma maternidade mais informada, tranquila e confiante, acompanhando as famílias desde a gravidez até aos primeiros momentos da parentalidade. A percorrer o país desde 2009, as conversas com barriguinhas já realizaram mais de 4 mil eventos em 500 espaços diferentes. A epopeia dos homens que durante séculos desafiaram os rigores do inverno para abastecer Lisboa de neve e gelo voltou a estar em destaque com a apresentação do livro Neveiros, a fantástica história dos poços de neve, do gelo e do gelado, do antropólogo Manuel António Cepas Rebelo. A sessão decorreu na Feira do Livro de Castanheira de Pera, no ano em que se assinalam os 40 anos da classificação da Capela de Santo António e dos Poços da Neve do Coentral como imóvel de interesse público. Na abertura, o Presidente da Câmara António Henriques sublinhou que o lançamento integrou uma edição renovada da Feira do Livro dedicada à valorização da cultura, dos costumes e das gentes do Conselho de Castanheira de Pera. O historiador Luís Cunha classificou a obra como um importante contributo para preservar a memória dos neveiros, destacando o rigor da investigação e a capacidade de integrar a história local na história da civilização. Defendeu ainda que os Poços da Neve testemunham a engenhosidade das comunidades serranas e constituem um património que importa preservar. Manuel António Cepas Rebelo explicou que o livro resulta de vários anos de investigação sobre os Poços da Neve do Coentral, complementada com pesquisa em Portugal e no estrangeiro. O objetivo foi enquadrar este património numa tradição milenar de armazenamento e transporte de gelo, ligando a Serra da Lousã à Real Fábrica do Gelo de Montejunto, à Serra da Estrela e a exemplos da Pérsia, Itália e Estados Unidos. De acordo com o autor, a obra pretende proporcionar uma compreensão mais profunda deste património, mostrando que os Poços da Neve representam muito mais do que construções em pedra, testemunham uma rede económica, social e cultural que marcou durante séculos a história da refrigeração, da gastronomia e da conservação de alimentos. No Dia Mundial da Fotografia, o Museu da Imagem em Movimento de Leiria, MIMO, organiza um workshop intitulado Antotipia, Luz e Natureza. Neste workshop ao ar livre, os participantes irão explorar a antotipia, uma técnica fotográfica que utiliza emulsões de plantas, frutas e legumes para criar imagens através da exposição solar. A atividade, que se realiza no próximo dia 19, a partir das 9:30 da manhã, inclui ainda a experimentação com pigmentos naturais, promovendo uma abordagem criativa, sustentável e em estreita ligação com a natureza. No mesmo espaço cultural de Leiria e no mesmo dia, mas pelas 14 horas, realiza-se um outro workshop sobre fitogramas, alquimia vegetal. Neste, os participantes irão explorar a técnica dos fitogramas, quimigramas botânicos, criando imagens diretamente sobre papel ou película fotográfica através da ação química de plantas e outros elementos naturais. A atividade inclui ainda a utilização de reveladores fotográficos sustentáveis, como o cafenol, promovendo uma abordagem criativa, experimental e ecológica à fotografia analógica. Um jovem de 22 anos foi detido pela PSP na madrugada de segunda-feira no Centro Histórico de Leiria, na posse de 25,66 gramas de um produto estupefaciente suspeito de ser AX, anunciou o Comando Distrital de Leiria da PSP. A detenção ocorreu pouco depois da meia-noite, durante uma ação de patrulhamento preventivo realizada pela equipa de prevenção e reação imediata. Os polícias interceptaram o jovem e, na sequência da abordagem, apreenderam a droga correspondente, segundo a PSP, a cerca de 128 doses. O jovem foi detido por suspeita de tráfico de droga e, após as diligências policiais, foi constituído arguido e sujeito à medida de coação de termo de identidade e residência. A PSP de Leiria sublinha que o combate ao tráfico e ao consumo de estupefacientes constitui uma das suas áreas prioritárias de atuação, dando resposta às diversas denúncias e preocupações manifestadas pela comunidade. E assim termina este serviço noticioso. Fique bem, continue na nossa companhia.
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2: Boa tarde. Quanto a horas, são agora
3: 15:39.

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1: Se precisa de enviar um e-mail importante ao seu patrão, a um cliente, a um colega ou a outra pessoa importante, esteja atento ao que escreve, mas, acima de tudo, à hora a que envia o e-mail. Segundo um estudo realizado pelo site Grammarly, e independentemente de quando se sente mais produtivo, ao que parece, há momentos ideais para elaborar o e-mail perfeito. Depois de analisar milhares de milhões de palavras escritas pelos seus utilizadores, o Grammarly descobriu que as pessoas tendem a dar menos erros gramaticais e gralhas à tarde, entre as 13 e as 17 horas. Na sua análise, concluíram que tanto as pessoas que enviam os e-mails muito cedo, entre as 4 e as 8, como as que os enviam muito tarde, entre as 22 e as 2, davam gralhas escrevendo mal várias palavras, mas os notívagos eram os que mais confundiam palavras semelhantes.
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6: Olá, cá estou eu de volta para mais um Cinema 7 para lhe falar de duas estreias nas salas de cinema nacionais. E se uma delas é uma comédia romântica, para se ver acompanhado, a primeira é um thriller de ficção científica. Começo então por falar do fim de Oak Street.
7: Looks like the whole neighborhood has lost power.
6: De um momento para o outro, um fenómeno inexplicável transporta uma rua inteira para um lugar e um tempo onde tudo parece diferente. Separada de tudo o que lhe era familiar, sem conseguir sair da rua onde se encontra, a família Platt vê-se obrigada a enfrentar perigosas criaturas pré-históricas. Decididos a sobreviver a qualquer custo, eles terão de enfrentar perigos constantes e adaptar-se a uma nova e imprevisível realidade.
8: Grab anything you can use as a weapon.
6: Com J.J. Abrams na lista de produtores, este thriller de ficção científica é realizado e escrito por David Robert Mitchell e tem Anne Hathaway, Ewan McGregor, Maisie Staley e Christian Convery nos principais papéis.
9: God's not gonna let us die here.
8: Greg.
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6: E da ficção científica anterior, passamos para uma comédia romântica que também tem muito de ficção. O filme chama-se Apenas Uma Noite e passa-se numa América distópica.
10: This is the best pizza I've ever had. I think it's better than sex. I can't remember.
11: What's your favorite part?
10: Extra cheese.
11: Of sex.
10: The build-up.
6: Numa América distópica onde tudo é controlado ao milímetro, as pessoas só podem manter relações sexuais dentro do casamento. Para que os prevaricadores sejam descobertos e castigados, homens e mulheres têm implantados no braço um dispositivo que monitoriza os seus níveis fisiológicos, algo que denuncia qualquer infração. Para manter a situação sob controle, as autoridades instituíram uma noite por ano em que essa lei deixa de vigorar, sendo permitido praticar o chamado amor livre. É exatamente numa dessas noites, em Nova York, que o destino de Hallie e Owen se cruza. Ela está farta de relações mal-sucedidas, ele sente-se frustrado, pois acabou de perceber que a namorada se quer envolver com outros homens. Mas a questão que se põe é como encontrar o amor verdadeiro na noite menos romântica do ano. Apesar de terem a liberdade de fazerem o que quiserem, o que ambos procuram é algo mais profundo do que apenas sexo, e com o passar das horas, será um com o outro que vão aprender o verdadeiro significado de entrega e cumplicidade.
12: Your nose is way too small for your face.
13: Your chin could plow a field.
14: Your legs don't make any sense.
13: Your hairline doesn't make any sense.
6: Apenas Uma Noite é uma comédia romântica realizada por Will Gluck, que também assina o argumento a partir de uma história original de Travis Browne. Nos principais papéis estão Mónica Barbaro, Callum Turner e Maya Hawke.
15: O que aconteceu com o seu olho?
16: Allergies.
15: Is it?
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0: sentido das palavras, um olhar mais positivo sobre a vida. Reserve uns momentos do seu dia para o exercício de entrar em contacto com a sua força vital. Comece por focar-se na sua respiração. Repare nela. Deixe-se fluir com ela. Sinta o ar que entra e sai pelo seu nariz. Inspire e expire à medida que sente o fluxo da sua respiração. Mesmo que seja por breves momentos, este exercício permite-lhe distanciar-se dos seus apegos, dos seus desejos, das suas necessidades, usufruindo de um estado pleno de tranquilidade. A sua mente fica calma e clara. Sinta a força da sua respiração. Sinta esse fluxo a atingir cada parte do seu corpo, cada músculo, cada célula, cada mágoa, cada dor. Sinta a energia na sua respiração. Pense nisto e seja feliz.
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4: A temperatura atual em Pombal é de
5: 28 graus.

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2: O Centro Nacional de Cibersegurança passa a coordenar, em Portugal, a cooperação entre entidades públicas e privadas para prevenir e responder a crises de eletricidade de origem cibernética. O diploma, publicado recentemente em Diário da República, designa o CNCS como a autoridade competente para aplicar em Portugal regras europeias sobre cibersegurança associadas aos fluxos transfronteiriços de eletricidade, isto é, às ligações e trocas de energia entre Estados-membros. Esta alteração insere-se no âmbito do Regulamento Delegado Europeu 2024-1366, que cria um código de rede para os aspectos de cibersegurança destes fluxos elétricos. No âmbito deste regulamento, os Estados-membros devem designar uma autoridade nacional competente que assegure a coordenação entre os intervenientes, a aplicação eficaz do regulamento, a cooperação nas áreas da eletricidade e da cibersegurança, bem como a prevenção, avaliação e partilha de informações sobre crises elétricas de origem cibernética.
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1: O Dia Internacional da Juventude celebra-se a 12 de agosto, por resolução da Assembleia Geral da ONU, em 1999, em resposta à recomendação da Conferência Mundial de Ministros Responsáveis pela Juventude, reunida em Lisboa de 8 a 12 de agosto de 1998. A 12 de agosto de 1907, nasce Miguel Torga, pseudónimo de Adolfo Correia da Rocha. Foi um dos mais determinantes escritores portugueses do século XX. Formou-se em Medicina, mas publicou cerca de 50 obras literárias traduzidas para várias línguas, incluindo o chinês. Num país asfixiado, Miguel Torga foi um exemplo de constante rebeldia, usando obras como Bichos para transmitir um sentido de liberdade. A 12 de agosto de 1981, a IBM lança o seu primeiro computador pessoal, o IBM 5150. O seu desenvolvimento ficou a cargo de uma equipa de 12 engenheiros e projetistas. O PC original foi uma tentativa da IBM de entrar no mercado de computadores domésticos, então dominado pelo Apple II e pela uma legião de máquinas CPM.
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2: Olá, seja bem-vindo a mais um Pombal em Agenda, com várias sugestões para que aproveite bem este fim de semana, que, como é natural, no 15 de agosto, tem muitas festas a acontecerem pelo concelho. Nesta rúbrica, vou-lhe dar conta de 5 delas. Mas antes, digo-lhe que sexta-feira, às 21h30, pode assistir a mais uma iniciativa do Contos ao Luar, desta vez com a narradora convidada Benita Prieto, curadora, consultora, produtora e mediadora de projetos de leitura, atriz, escritora e contadora de histórias, natural do Rio de Janeiro, atualmente a residir em Alhandra, onde tem participado em ações de promoção de leitura e narração de histórias. Esta é uma iniciativa gratuita que se realiza no Largo da Biblioteca Municipal. No sábado, às 19h, no Jardim do Cardal, decorre mais um espetáculo integrado na programação do Festival Sete Sóis, Sete Luas 2026, desta vez com o espetáculo Borderline, da companhia Cirque Entre Nu, de Espanha. Nascido em 2017, este é um coletivo de artistas circenses de diferentes origens e experiências, unidos pela paixão pelo mastro chinês. A entrada é também gratuita. E passando então às festas, começamos com as festas do Lourissal. Começam esta quinta-feira, mas vamos falar do programa a partir de sexta, dia em que se realiza a missa no convento em honra de Nossa Senhora da Boa Morte, seguida de procissão das velas, que é acompanhada pela Sociedade Filarmónica Lourissalense, Banda Filarmónica da Ilha e Filarmónica da Guia. Depois, à meia-noite, atuam os Némanos e, a partir da 1h30 da manhã, o DJ Lino F. Já no sábado, a partir das 8 da manhã, começa a feira de velharias e antiguidades, às 12 horas abrem as tasquinhas e às 15 há missa no convento em honra de Nossa Senhora da Boa Morte, seguida de procissão com a participação da Sociedade Filarmónica Lourissalense e a presença da Guarda de Honra a Cavalo pela Guarda Nacional Republicana. Às 17 tem lugar o 41º Festival de Folclore do Rancho Folclórico e Etnográfico do Lourissal, que conta com a presença do Rancho Anfitrião e ainda do Rancho Folclórico da Casa do Povo de Conceição de Faro, o Rancho Folclórico de Vinhó, Gouveia e o Rancho Folclórico Rosas do Lis, da Carreira, Leiria. Às 23 horas atuam os Bandidos do Cante. A partir da meia-noite e meia, é a vez de Eduardo Patrão, com música dos anos 70, 80 e 90, e às 2 da manhã, o DJ NS. Para finalizar a festa, no domingo, as tasquinhas abrem ao meio-dia e às 4h30 da tarde atua o Grupo de Cavaquinhos do Lourissal e o Grupo de Cavaquinhos São Félix da Marinha. Segue-se às 18h a atuação dos grupos de dança We Love Dance e The Greens. As tasquinhas reabrem às 19h e às 19h30 há uma arruada com os Toca Sem Dó. Às 22h30 o espetáculo é com os Toca e Dança e a partir da meia-noite e meia, DJ Nuno Fernandes. Outra festa deste fim de semana é a festa em honra de Nossa Senhora da Conceição na Redinha. Na sexta-feira, o baile é com Big Jovem a partir das 22h30, enquanto no sábado, a quermesse abre às 20 horas e à noite, às 22h30, há baile com o grupo Jovem Music. No domingo, a alvorada é com os gaiteiros Os Rodinas, às 9 da manhã. Às 15 chega a banda Filarmónica Ilhense, que participa depois na procissão, que se realiza após a missa das 16 horas. Às 18 atua o Rancho Folclórico da Redinha, às 19 há Febras e Sardinhada e às 20 baile com Artur João. Também na freguesia da Redinha, celebra-se em honra de Nossa Senhora do Pranto em Jagardo. Na sexta-feira, há baile com André Cardoso, a partir das 22h. No sábado, chega a banda Filarmónica de Monte Redondo às 10 da manhã. Às 15, há missa em honra de Nossa Senhora do Pranto, seguida de procissão. Às 16h30, é as vendas dos Andores. Às 17h30, atua o Rancho Folclórico e Artístico de Antões e o grupo de danças e cantares de Pousadas Vedras. Às 22h há baile com Big Jovem. Depois, no domingo, o Arraial abre às 14h e às 17h há uma garraiada com com animais da ganaderia Tonecas. Às 19h, a sardinhada e febras, e às 21h, baile com o do Big Banda. Também em festa está a Charneca, aqui bem perto da cidade de Pombal. Na sexta-feira, há baile com Graciano Ricardo até ao sol nascer, havendo apenas uma pausa às 21h30 para a Marcha da Charneca fazer a sua exibição. Depois, no sábado, há uma arruada com a Filarmónica Artística Pombalense às 10 da manhã, às 3 da tarde há missa seguida de procissão e às 17h um concerto da Filarmónica. Às 19h, baile com Nelson Marto e às 22h30, espetáculo com Tony das Carreiras e suas filhas. Finalmente, no domingo, a arruada é com os gaiteiros da ocasião, a partir das 9h30 da manhã, às 3 da tarde, à missa, e a seguir, o Festival de Folclore, que vai contar com a participação do Rancho Folclórico da Charneca, do Grupo Folclórico As Padeirinhas de Mor de Amarante, do Rancho Folclórico 5 Estrelas de Abril, bairro do Isaías, de Grândola, do Rancho Folclórico Flores de Primavera, da Ortigosa, e do Rancho Folclórico Camponesas, da Mata Mourisca. Às 19h, há Porco no Espeto, e às 21h30, baile com Big Jovem. E, finalmente, falo-lhe também das festas de São Simão de Litém, em honra do Sagrado Coração de Jesus e de Nossa Senhora do Rosário. Sexta-feira decorre um festival de petiscos, com música ambiente. No sábado, há arruada a partir das 9 da manhã e missa e procissão das velas às 20h30. Depois pode ver as atuações da banda Mercúrio e do tributo ao rock português com Alex e companhia. No domingo, há arruada com a banda filarmónica da Bajoca é às 10 da manhã, às 15h30 dá-se a recepção de Andores e às 16h a missa solene e procissão. Após a missa haverá jogos tradicionais, às 17h45 atua a banda filarmónica da Bajoca, haverá também gigantones e às 19h atua o grupo Fado Alegre. Às 20h30 é a vez do Rancho Folclórico Rosas do Mondego fazer a sua atuação e às 21h30 atua o artista Tiago Silva. No recinto haverá também insufláveis. E eram estas então as sugestões que tinha para si. Já sabe, se tiver algum evento para destacar na sua terra, pode-nos fazer chegar a informação através da nossa página de Facebook ou por mensagem para geral@pombal97.com. Aproveite as sugestões que aqui lhe deixei. Viva a cultura no seu concelho.
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0: 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São
3: 17h39. 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
1: Quando se pensa na Croácia, é comum imaginar imediatamente praias e ilhas. Mas a capital, Zagreb, revela um lado completamente diferente do país. Situada no interior, perto da fronteira com a Eslovénia, Zagreb é o principal centro político, económico e cultural da Croácia. A cidade desenvolveu-se ao longo dos séculos a partir de dois núcleos medievais, que acabaram por crescer e unir-se, dando origem à capital atual. Hoje, o seu centro histórico conserva ruas empedradas, edifícios históricos, praças elegantes e mercados tradicionais, convivendo com bairros modernos, universidades, museus e uma intensa vida cultural. Apesar de não estar junto ao mar, Zagreb é uma cidade muito procurada por quem deseja conhecer o cotidiano dos croatas. É conhecida pelos seus parques elétricos azuis que percorrem grande parte da cidade e pela atmosfera descontraída dos cafés e esplanadas.
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1: As mulheres que têm animais de companhia correm um risco menor de morrer por causas cardiovasculares, como um acidente vascular cerebral, mais conhecido por AVC. Esta é a conclusão de um estudo da Faculdade de Saúde Pública da Universidade de George Susan, nos Estados Unidos da América. De acordo com informação da agência Reuters, as mulheres com mais de 50 anos e saudáveis são as que mais beneficiam da companhia de um cão ou de um gato, sendo que este último animal está relacionado a um risco ainda menor. A conclusão surgiu depois de terem sido analisados 4 mil adultos com 50 anos, mas sem qualquer doença particularmente grave conhecida. Os participantes também tiveram que revelar pormenores sobre o seu estilo de vida, alimentação e atividade física. Depois de cruzarem todos os dados, os cientistas norte-americanos concluíram que 35% das pessoas tinham um animal em casa, com maior preferência para cães, mas foram as pessoas que não tinham um amigo de quatro patas as que mais faleceram por problemas cardiovasculares, embora se tenha verificado que tanto os homens com um animal em casa, como os homens que não tinham este compincha, apresentavam uma taxa de morte idêntica. No caso das mulheres, a presença de um animal fez cair a probabilidade de morrer por AVC 40%. E de acordo com os investigadores, o risco de morte foi ainda menor no caso de donas de gato. Não pelos efeitos benéficos do animal em si na saúde dos humanos, mas sim pela personalidade comum entre os donos de gatos, que segundo o estudo, tendem a ter maiores cuidados com o coração.
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1: Wish You Were Here é uma canção da banda britânica Pink Floyd, escrita e composta por David Gilmour e Roger Waters. É a quarta faixa do álbum de estúdio com o mesmo nome, lançado em 12 de setembro de 1975. A letra, como aliás boa parte do álbum, é dirigida a Syd Barrett, ex-membro fundador dos Pink Floyd, que deixou o grupo em 1968. Ao mesmo tempo, pode ser também interpretada como um desabafo de uma pessoa que sente falta de outra. Contudo, num documentário intitulado The Story of Wish You Were Here, Roger Waters refere-se à letra como um debate interno de uma pessoa consigo própria. Uma luta constante em que uma parte quer seguir a vida de acordo com as conveniências da sociedade e a outra parte se debate para se libertar dessa forma enjaulada de vida. A música começou a ser criada por David Gilmour durante uma sessão nos estúdios de Abbey Road. Roger Waters escreveu a letra e também trabalhou na composição da música ao lado de Gilmour. Existe uma versão da canção chamada Wish You Were Here Live, de 1995, resultante de uma gravação ao vivo durante a turnê que deu origem ao álbum Pulse, lançado no mesmo ano. Wish You Were Here foi também incluída na compilação Echoes, The Best of Pink Floyd, lançada em 2000.

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2: Um japonês de 96 anos entrou para o livro de recordes mundiais depois de se tornar a pessoa mais velha do mundo a receber um diploma universitário. Recebeu o diploma de arte e design da Universidade de Kyoto com a idade de 96 anos e 200 dias, estabelecendo assim um novo recorde mundial. Este veterano da Marinha foi motivado pelo seu interesse pela cerâmica tradicional japonesa para se inscrever na universidade aos 85 anos e levou 11 anos para concluir o seu curso. Nasceu em Hiroshima no dia 1 de setembro de 1919 e serviu na Marinha durante a Segunda Guerra Mundial. De acordo com o que disse à imprensa, a sua meta seguinte seria viver até aos 100 anos e concluir a sua pós-graduação. Ele tem 2 filhos, 5 netos e 4 bisnetos.
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1: Pombal recebe conversas com barriguinhas com sessão gratuita para grávidas e famílias. Saiba mais pormenores já a seguir.
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1: O projeto Conversas com Barriguinhas estará presente em Pombal na próxima segunda-feira, dia 17, às 17 horas, com uma sessão especialmente pensada para grávidas e famílias que aguardam com entusiasmo a chegada do seu bebê. A iniciativa terá lugar no espaço Belém Hotel e a participação é gratuita, sendo apenas necessária a inscrição prévia através da plataforma oficial do projeto. O programa vai arrancar com uma sessão dedicada ao tema células estaminais do cordão umbilical, a importância deste bem único, conduzida pela especialista em células estaminais da Criostaminal Mara Cristina, que irá explicar a importância desta opção e os aspectos a considerar pelas famílias durante a gravidez. Segue-se o momento ABC da amamentação com a enfermeira Graciete da Ponte, que irá explicar tudo sobre a amamentação, os cuidados a ter e responder às dúvidas que os futuros pais têm nesta nova etapa. Para além da componente formativa, serão disponibilizadas ofertas para todas as grávidas participantes. Numa nota de imprensa, esclarece que ao longo dos anos, o projeto Conversas com Barriguinhas tem vindo a afirmar-se como uma iniciativa de referência no apoio às famílias, criando momentos de proximidade, esclarecimento e partilha com profissionais especializados. Através destas sessões, o projeto pretende contribuir para uma maternidade mais informada, tranquila e confiante, acompanhando as famílias desde a gravidez até aos primeiros momentos da parentalidade. A percorrer o país desde 2009, as conversas com barriguinhas já realizaram mais de 4 mil eventos em 500 espaços diferentes. A epopeia dos homens que durante séculos desafiaram os rigores do inverno para abastecer Lisboa de neve e gelo voltou a estar em destaque com a apresentação do livro Neveiros, a fantástica história dos poços de neve, do gelo e do gelado, do antropólogo Manuel António Cepas Rebelo. A sessão decorreu na Feira do Livro de Castanheira de Pera, no ano em que se assinalam os 40 anos da classificação da Capela de Santo António e dos Poços da Neve do Coentral como imóvel de interesse público. Na abertura, o Presidente da Câmara, António Henriques, sublinhou que o lançamento integrou uma edição renovada da Feira do Livro dedicada à valorização da cultura, dos costumes e das gentes do Conselho de Castanheira de Pera. O historiador Luís Cunha classificou a obra como um importante contributo para preservar a memória dos neveiros, destacando o rigor da investigação e a capacidade de integrar a história local na história da civilização. Defendeu ainda que os Poços da Neve testemunham a engenhosidade das comunidades serranas e constituem um património que importa preservar. Manuel António Cepas Rebelo explicou que o livro resulta de vários anos de investigação sobre os Poços da Neve do Coentral, complementada com pesquisa em Portugal e no estrangeiro. O objetivo foi enquadrar este património numa tradição milenar de armazenamento e transporte de gelo, ligando a Serra da Lousã à Real Fábrica do Gelo de Montejunto, à Serra da Estrela e a exemplos da Pérsia, Itália e Estados Unidos. De acordo com o autor, a obra pretende proporcionar uma compreensão mais profunda deste património, mostrando que os Poços da Neve representam muito mais do que construções em pedra. Testemunham uma rede económica, social e cultural que marcou durante séculos a história da refrigeração, da gastronomia e da conservação de alimentos. No Dia Mundial da Fotografia, o Museu da Imagem em Movimento de Leiria, MIMO, organiza um workshop intitulado Antotipia, Luz e Natureza. Neste workshop ao ar livre, os participantes irão explorar a antotipia, uma técnica fotográfica que utiliza emulsões de plantas, frutas e legumes para criar imagens através da exposição solar. A atividade, que se realiza no próximo dia 19, a partir das 9:30 da manhã, inclui ainda a experimentação com pigmentos naturais, promovendo uma abordagem criativa, sustentável e em estreita ligação com a natureza. No mesmo espaço cultural de Leiria e no mesmo dia, mas pelas 14 horas, realiza-se um outro workshop sobre fitogramas, alquimia vegetal. Neste, os participantes irão explorar a técnica dos fitogramas, quimigramas botânicos, criando imagens diretamente sobre papel ou película fotográfica através da ação química de plantas e outros elementos naturais. A atividade inclui ainda a utilização de reveladores fotográficos sustentáveis, como o cafenol, promovendo uma abordagem criativa, experimental e ecológica à fotografia analógica. Um jovem de 22 anos foi detido pela PSP na madrugada de segunda-feira no Centro Histórico de Leiria, na posse de 25,66 gramas de um produto estupefaciente suspeito de ser AX, anunciou o Comando Distrital de Leiria da PSP. A detenção ocorreu pouco depois da meia-noite, durante uma ação de patrulhamento preventivo realizada pela equipa de prevenção e reação imediata. Os polícias interceptaram o jovem e, na sequência da abordagem, apreenderam a droga correspondente, segundo a PSP, a cerca de 128 doses. O jovem foi detido por suspeita de tráfico de droga e, após as diligências policiais, foi constituído arguido e sujeito à medida de coação de termo de identidade e residência. A PSP de Leiria sublinha que o combate ao tráfico e ao consumo de estupefacientes constitui uma das suas áreas prioritárias de atuação, dando resposta às diversas denúncias e preocupações manifestadas pela comunidade. E assim termina este serviço noticioso. Fique bem, continue na nossa companhia.
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Sou uma folha de papel vazia. Pequenas coisas.

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1: As dietas muito restritivas podem parecer eficazes a curto prazo, mas muitas vezes não são sustentáveis ao longo do tempo. A redução drástica de calorias ou a eliminação de grupos alimentares inteiros pode levar a déficits nutricionais, fadiga e maior dificuldade em manter o peso a longo prazo. Além disso, este tipo de abordagem pode aumentar a preocupação constante com a comida e gerar uma relação menos equilibrada com a alimentação. Em muitos casos, após períodos de restrição, o corpo tende a compensar com maior fome ou episódios de ingestão excessiva. Em geral, estratégias mais flexíveis e equilibradas tendem a ser mais eficazes e sustentáveis do que restrições muito severas.
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0: 19 e 2. 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
1: Configure o seu computador. Uma proteção de ecrã cheia de efeitos especiais não é a melhor maneira para economizar energia. O monitor ligado, mesmo com a suspensão, é responsável por até 80% do consumo do computador. Mais eficiente é configurar a máquina para o modo de economia de energia. Assim, ela vai desligar-se automaticamente cada vez que você se ausentar.
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1: Se precisa de enviar um e-mail importante ao seu patrão, a um cliente, a um colega ou a outra pessoa importante, esteja atento ao que escreve, mas, acima de tudo, à hora a que envia o e-mail. Segundo um estudo realizado pelo site Grammarly, e independentemente de quando se sente mais produtivo, ao que parece, há momentos ideais para elaborar o e-mail perfeito. Depois de analisar milhares de milhões de palavras escritas pelos seus utilizadores, o Grammarly descobriu que as pessoas tendem a dar menos erros gramaticais e gralhas à tarde, entre as 13 e as 17 horas. Na sua análise, concluíram que tanto as pessoas que enviam os e-mails muito cedo, entre as 4 e as 8, como as que os enviam muito tarde, entre as 22 e as 2, davam gralhas escrevendo mal várias palavras, mas os notívagos eram os que mais confundiam palavras semelhantes.
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2: Nem é tarde, nem é cedo. São 19 e 18.

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1: Seria muito interessante se pudesse saber, ao certo, quais são as ações que estão a trazer mais compradores ou a aumentar o número de vendas na sua carteira de imóveis, pois essa é justamente uma das grandes vantagens do marketing imobiliário digital, visto que a internet permite analisar todos os dados. Isto pode acontecer e ocorrer, por exemplo, quando cria uma campanha específica ou dispara e-mails para uma lista segmentada. É possível avaliar a taxa de abertura das mensagens, o número de respostas, quantas propostas chegaram e assim por diante. Por meio de métricas, observa quais campanhas estão a funcionar melhor e a taxa final de conversão.
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4: Anybody else see that weird light last night?
5: A
6: weird light.
5: Olá, cá estou eu de volta para mais um Cinema 7 para lhe falar de duas estreias nas salas de cinema nacionais. E se uma delas é uma comédia romântica, para se ver acompanhado, a primeira é um thriller de ficção científica. Começo então por falar do fim de Oak Street.
7: Looks like the whole neighborhood has lost power.
5: De um momento para o outro, um fenómeno inexplicável transporta uma rua inteira para um lugar e um tempo onde tudo parece diferente. Separada de tudo o que lhe era familiar, sem conseguir sair da rua onde se encontra, a família Platt vê-se obrigada a enfrentar perigosas criaturas pré-históricas. Decididos a sobreviver a qualquer custo, eles terão de enfrentar perigos constantes e adaptar-se a uma nova e imprevisível realidade.
8: Gather supplies. Grab anything you can use as a weapon.
5: Com J.J. Abrams na lista de produtores, este thriller de ficção científica é realizado e escrito por David Robert Mitchell e tem Anne Hathaway, Ewan McGregor, Maisie Staley e Christian Convery nos principais papéis.
9: God's not gonna let us die here.
10: Greg.
2: Cinema set.
5: E da ficção científica anterior, passamos para uma comédia romântica que também tem muito de ficção. O filme chama-se Apenas Uma Noite e passa-se numa América distópica.
11: This is the best pizza I've ever had. I think it's better than sex. I can't remember.
12: What's your favorite part?
11: Extra cheese.
12: Of sex.
11: The build-up.
5: Numa América distópica onde tudo é controlado ao milímetro, as pessoas só podem manter relações sexuais dentro do casamento. Para que os prevaricadores sejam descobertos e castigados, homens e mulheres têm implantados no braço um dispositivo que monitoriza os seus níveis fisiológicos, algo que denuncia qualquer infração. Para manter a situação sob controle, as autoridades instituíram uma noite por ano em que essa lei deixa de vigorar, sendo permitido praticar o chamado amor livre. É exatamente numa dessas noites, em Nova York, que o destino de Hallie e Owen se cruza. Ela está farta de relações mal-sucedidas, ele sente-se frustrado, pois acabou de perceber que a namorada se quer envolver com outros homens. Mas a questão que se põe é como encontrar o amor verdadeiro na noite menos romântica do ano. Apesar de terem a liberdade de fazerem o que quiserem, o que ambos procuram é algo mais profundo do que apenas sexo e, com o passar das horas, será um com o outro que vão aprender o verdadeiro significado de entrega e cumplicidade.
13: Your nose is way too small for your face.
14: Your chin could plow a field.
15: Your legs don't make any sense.
14: Your hairline doesn't make any sense.
5: Apenas Uma Noite é uma comédia romântica realizada por Will Gluck, que também assina o argumento a partir de uma história original de Travis Browne. Nos principais papéis estão Mónica Barbaro, Callum Turner e Maya Hawke.
16: What happened to your eye?
17: Allergies.
16: Is it?
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4: Tome nota, agora são
5: 19:44.

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1: O Centro Nacional de Cibersegurança passa a coordenar, em Portugal, a cooperação entre entidades públicas e privadas para prevenir e responder a crises de eletricidade de origem cibernética. O diploma, publicado recentemente em Diário da República, designa o CNCS como a autoridade competente para aplicar em Portugal regras europeias sobre cibersegurança associadas aos fluxos transfronteiriços de eletricidade, isto é, às ligações e trocas de energia entre Estados-membros. Esta alteração insere-se no âmbito do Regulamento Delegado Europeu 2024-1366, que cria um código de rede para os aspectos de cibersegurança destes fluxos elétricos. No âmbito deste regulamento, os Estados-membros devem designar uma autoridade nacional competente que assegure a coordenação entre os intervenientes, a aplicação eficaz do regulamento, a cooperação nas áreas da eletricidade e da cibersegurança, bem como a prevenção, avaliação e partilha de informações sobre crises elétricas de origem cibernética.
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2: Quer saber quantos graus estão agora em Pombal?
3: 22 graus.

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2: Olá, seja bem-vindo a mais um Pombal em Agenda, com várias sugestões para que aproveite bem este fim de semana, que, como é natural, no 15 de agosto, tem muitas festas a acontecerem pelo concelho. Nesta rúbrica, vou-lhe dar conta de 5 delas. Mas antes, digo-lhe que sexta-feira, às 21h30, pode assistir a mais uma iniciativa do Contos ao Luar, desta vez com a narradora convidada Benita Prieto, curadora, consultora, produtora e mediadora de projetos de leitura, atriz, escritora e contadora de histórias, natural do Rio de Janeiro, atualmente a residir em Alhandra, onde tem participado em ações de promoção de leitura e narração de histórias. Esta é uma iniciativa gratuita que se realiza no Largo da Biblioteca Municipal. No sábado, às 19h, no Jardim do Cardal, decorre mais um espetáculo integrado na programação do Festival 7 Sóis 7 Luas 2026, desta vez com o espetáculo Borderline, da companhia Cirque Entre Nu, de Espanha. Nascido em 2017, este é um coletivo de artistas circenses de diferentes origens e experiências, unidos pela paixão pelo mastro chinês. A entrada é também gratuita. E passando então às festas, começamos com as festas do Lourissal. Começam esta quinta-feira, mas vamos falar do programa a partir de sexta, dia em que se realiza a missa no convento em honra de Nossa Senhora da Boa Morte, seguida de Procissão das Velas, que é acompanhada pela Sociedade Filarmónica Lourissalense, Banda Filarmónica da Ilha e Filarmónica da Guia. Depois, à meia-noite, atuam os Némanos e, a partir da 1h30 da manhã, o DJ Lino F. Já no sábado, a partir das 8 da manhã, começa a feira de velharias e antiguidades. Às 12 horas abrem as tasquinhas e às 15 há missa no convento em honra de Nossa Senhora da Boa Morte, seguida de procissão com a participação da Sociedade Filarmónica Lourissalense e a presença da Guarda de Honra a Cavalo pela Guarda Nacional Republicana. Às 17 tem lugar o 41º Festival de Folclore do Rancho Folclórico e Etnográfico do Lourissal, que conta com a presença do Rancho Anfitrião e ainda do Rancho Folclórico da Casa do Povo de Conceição de Faro, o Rancho Folclórico de Vinhó, Gouveia e o Rancho Folclórico Rosas do Lis, da Carreira, Leiria. Às 23 horas atuam os Bandidos do Cante. A partir da meia-noite e meia, é a vez de Eduardo Patrão, com música dos anos 70, 80 e 90, e às 2 da manhã, o DJ NS. Para finalizar a festa, no domingo, as tasquinhas abrem ao meio-dia e às 4h30 da tarde atua o grupo de cavaquinhos do Lourissal e o grupo de cavaquinhos São Félix da Marinha. Segue-se às 18h a atuação dos grupos de dança We Love Dance e The Greens. As tasquinhas reabrem às 19h e às 19h30 há uma arruada com os Toca Sem Dó. Às 22h30 o espetáculo é com os Toca e Dança e a partir da meia-noite e meia, DJ Nuno Fernandes. Outra festa deste fim de semana é a festa em honra de Nossa Senhora da Conceição na Redinha. Na sexta-feira, o baile é com Big Jovem a partir das 22h30, enquanto no sábado, a quermesse abre às 20 horas e à noite, às 22h30, há baile com o grupo Jovem Music. No domingo, a alvorada é com os gaiteiros Os Rodinas, às 9 da manhã. Às 15 chega a banda Filarmónica Ilhense, que participa depois na procissão, que se realiza após a missa das 16 horas. Às 18 atua o Rancho Folclórico da Redinha, às 19 há Febras e Sardinhada e às 20 baile com Arthur João. Também na freguesia da Redinha, celebra-se em honra de Nossa Senhora do Pranto em Jagardo. Na sexta-feira, há baile com André Cardoso, a partir das 22h. No sábado, chega a banda Filarmónica de Monte Redondo às 10 da manhã. Às 15, há missa em honra de Nossa Senhora do Pranto, seguida de procissão. Às 16h30, é as vendas dos Andores. Às 17h30, atua o Rancho Folclórico e Artístico de Antões e o grupo de danças e cantares de Pousadas Vedras. Às 22h, há baile com Big Jovem. Depois, no domingo, o Arraial abre às 14h e às 17h há uma garraiada com animais da ganadaria Tonecas. Às 19h, a sardinhada e febras e às 21h, baile com o do Big Banda. Também em festa está a Charneca, aqui bem perto da cidade de Pombal. Na sexta-feira, há baile com Graciano Ricardo até ao sol nascer, havendo apenas uma pausa às 21h30 para a marcha da Charneca fazer a sua exibição. Depois, no sábado, há uma arruada com a Filarmónica Artística Pombalense às 10 da manhã, às 3 da tarde há missa seguida de procissão e às 17h um concerto da Filarmónica. Às 19h, baile com Nelson Marto e às 22h30, espetáculo com Tony das Carreiras e suas filhas. Finalmente, no domingo, a arruada é com os Gaiteiros da Ocasião, a partir das 9h30 da manhã, às 3 da tarde à missa, e a seguir o Festival de Folclore, que vai contar com a participação do Rancho Folclórico da Charneca, do Grupo Folclórico As Padeirinhas de Moura de Amarante, do Rancho Folclórico 5 Estrelas de Abril, bairro do Isaías, de Grândola, do Rancho Folclórico Flores de Primavera, da Ortigosa, e do Rancho Folclórico Camponesas, da Mata Mourisca. Às 19h, há Porco no Espeto, e às 21h30, baile com Big Jovem. E, finalmente, falo-lhe também das festas de São Simão de Litém, em honra do Sagrado Coração de Jesus e de Nossa Senhora do Rosário. Sexta-feira decorre um festival de petiscos, com música ambiente. No sábado, há arruada a partir das 9 da manhã e missa e procissão das velas às 20h30. Depois pode ver as atuações da banda Mercúrio e do tributo ao rock português com Alex e companhia. No domingo, há arruada com a banda filarmónica da Bajoca às 10 da manhã, às 15h30 dá-se a recepção de Andores e às 16h a missa solene e procissão. Após a missa haverá jogos tradicionais, às 17h45 atua a banda filarmónica da Bajoca, haverá também gigantones e às 19h atua o grupo Fado Alegre. Às 20h30 é a vez do Rancho Folclórico Rosas do Mondego fazer a sua atuação e às 21h30 atua o artista Tiago Silva. No recinto haverá também insufláveis. E eram estas então as sugestões que tinha para si. Já sabe que se tiver algum evento para destacar na sua terra, pode-nos fazer chegar a informação através da nossa página de Facebook ou por mensagem para geral@pombal97.com. Aproveite as sugestões que aqui lhe deixei. Viva a cultura no seu concelho.
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0: Em Portugal continental são
2: 20 e 26.

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0: 21:03. 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
1: O Dia Internacional da Juventude celebra-se a 12 de agosto, por resolução da Assembleia Geral da ONU, em 1999, em resposta à recomendação da Conferência Mundial de Ministros Responsáveis pela Juventude, reunida em Lisboa de 8 a 12 de agosto de 1998. A 12 de agosto de 1907, nasce Miguel Torga, pseudónimo de Adolfo Correia da Rocha. Foi um dos mais determinantes escritores portugueses do século XX. Formou-se em Medicina, mas publicou cerca de 50 obras literárias traduzidas para várias línguas, incluindo o chinês. Num país asfixiado, Miguel Torga foi um exemplo de constante rebeldia, usando obras como bichos para transmitir um sentido de liberdade. A 12 de agosto de 1981, a IBM lança o seu primeiro computador pessoal, o IBM 5150. O seu desenvolvimento ficou a cargo de uma equipa de 12 engenheiros e projetistas. O PC original foi uma tentativa da IBM de entrar no mercado de computadores domésticos, então dominado pelo Apple II e pela uma legião de máquinas CPM.
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0: o sentido das palavras, um olhar mais positivo sobre a vida. Reserva uns momentos do seu dia para o exercício de entrar em contacto com a sua força vital. Comece por focar-se na sua respiração. Repare nela. Deixe-se fluir com ela. Sinta o ar que entra e sai pelo seu nariz. Inspire e expire à medida que sente o fluxo da sua respiração. Mesmo que seja por breves momentos, este exercício permite-lhe distanciar-se dos seus apegos, dos seus desejos, das suas necessidades, usufruindo de um estado pleno de tranquilidade. A sua mente fica calma e clara. Sinta a força da sua respiração. Sinta esse fluxo a atingir cada parte do seu corpo, cada músculo, cada célula, cada mágoa, cada dor. Sinta a energia na sua respiração. Pense nisto e seja feliz.
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0: 22 e 1. 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
1: Se precisa de enviar um e-mail importante ao seu patrão, a um cliente, a um colega ou a outra pessoa importante, esteja atento ao que escreve, mas, acima de tudo, à hora a que envia o e-mail. Segundo um estudo realizado pelo site Grammarly, e independentemente de quando se sente mais produtivo, ao que parece, há momentos ideais para elaborar o e-mail perfeito. Depois de analisar milhares de milhões de palavras escritas pelos seus utilizadores, o Grammarly descobriu que as pessoas tendem a dar menos erros gramaticais e gralhas à tarde, entre as 13 e as 17 horas. Na sua análise, concluíram que tanto as pessoas que enviam os e-mails muito cedo, entre as 4 e as 8, como as que os enviam muito tarde, entre as 22 e as 2, davam gralhas escrevendo mal várias palavras, mas os notívagos eram os que mais confundiam palavras semelhantes.
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2: Um japonês de 96 anos entrou para o livro de recordes mundiais depois de se tornar a pessoa mais velha do mundo a receber um diploma universitário. Recebeu o diploma de arte e design da Universidade de Kyoto com a idade de 96 anos e 200 dias, estabelecendo assim um novo recorde mundial. Este veterano da Marinha foi motivado pelo seu interesse pela cerâmica tradicional japonesa para se inscrever na universidade aos 85 anos e levou 11 anos para concluir o seu curso. Nasceu em Hiroshima no dia 1 de setembro de 1919 e serviu na Marinha durante a Segunda Guerra Mundial. De acordo com o que disse à imprensa, a sua meta seguinte seria viver até aos 100 anos e concluir a sua pós-graduação. Ele tem 2 filhos, 5 netos e 4 bisnetos.
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3: O relógio marca agora 22:21.

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1: Wish You Were Here é uma canção da banda britânica Pink Floyd, escrita e composta por David Gilmour e Roger Waters. É a quarta faixa do álbum de estúdio com o mesmo nome, lançado em 12 de setembro de 1975. A letra, como aliás boa parte do álbum, é dirigida a Syd Barrett, ex-membro fundador dos Pink Floyd, que deixou o grupo em 1968. Ao mesmo tempo, pode ser também interpretada como um desabafo de uma pessoa que sente falta de outra. Contudo, num documentário intitulado The Story of Wish You Were Here, Roger Waters refere-se à letra como um debate interno de uma pessoa consigo própria. Uma luta constante em que uma parte quer seguir a vida de acordo com as conveniências da sociedade e a outra parte se debate para se libertar dessa forma enjaulada de vida. A música começou a ser criada por David Gilmour durante uma sessão nos estúdios de Abbey Road. Roger Waters escreveu a letra e também trabalhou na composição da música ao lado de Gilmour. Existe uma versão da canção chamada Wish You Were Here Live, de 1995, resultante de uma gravação ao vivo durante a turnê que deu origem ao álbum Pulse, lançado no mesmo ano. Wish You Were Here foi também incluída na compilação Echoes, The Best of Pink Floyd, lançada em 2000.

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2: As dietas muito restritivas podem parecer eficazes a curto prazo, mas muitas vezes não são sustentáveis ao longo do tempo. A redução drástica de calorias ou a eliminação de grupos alimentares inteiros pode levar a déficits nutricionais, fadiga e maior dificuldade em manter o peso a longo prazo. Além disso, este tipo de abordagem pode aumentar a preocupação constante com a comida e gerar uma relação menos equilibrada com a alimentação. Em muitos casos, após períodos de restrição, o corpo tende a compensar com maior fome ou episódios de ingestão excessiva. Em geral, estratégias mais flexíveis e equilibradas tendem a ser mais eficazes e sustentáveis do que restrições muito severas.
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4: Configure o seu computador. Uma proteção de ecrã cheia de efeitos especiais não é a melhor maneira para economizar energia. O monitor ligado, mesmo com a suspensão, é responsável por até 80% do consumo do computador. Mais eficiente é configurar a máquina para o modo de economia de energia. Assim, ela vai desligar-se automaticamente cada vez que você se ausentar.
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1: As mulheres que têm animais de companhia correm um risco menor de morrer por causas cardiovasculares, como um acidente vascular cerebral, mais conhecido por AVC. Esta é a conclusão de um estudo da Faculdade de Saúde Pública da Universidade de George Susan, nos Estados Unidos da América. De acordo com informação da agência Reuters, as mulheres com mais de 50 anos e saudáveis são as que mais beneficiam da companhia de um cão ou de um gato, sendo que este último animal está relacionado a um risco ainda menor. A conclusão surgiu depois de terem sido analisados 4 mil adultos com 50 anos, mas sem qualquer doença particularmente grave conhecida. Os participantes também tiveram que revelar pormenores sobre o seu estilo de vida, alimentação e atividade física. Depois de cruzarem todos os dados, os cientistas norte-americanos concluíram que 35% das pessoas tinham um animal em casa, com maior preferência para cães, mas foram as pessoas que não tinham um amigo de quatro patas as que mais faleceram por problemas cardiovasculares, embora se tenha verificado que tanto os homens com um animal em casa, como os homens que não tinham este compincha, apresentavam uma taxa de morte idêntica. No caso das mulheres, a presença de um animal fez cair a probabilidade de morrer por AVC 40%. E de acordo com os investigadores, o risco de morte foi ainda menor no caso de donas de gato. Não pelos efeitos benéficos do animal em si na saúde dos humanos, mas sim pela personalidade comum entre os donos de gatos, que segundo o estudo, tendem a ter maiores cuidados com o coração.
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2: Agora nem é tarde nem é cedo, são
3: 22:50.
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0: 23 horas. 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
1: Pombal recebe conversas com barriguinhas com sessão gratuita para grávidas e famílias. Saiba mais pormenores já a seguir.
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1: O projeto Conversas com Barriguinhas estará presente em Pombal na próxima segunda-feira, dia 17, às 17 horas, com uma sessão especialmente pensada para grávidas e famílias que aguardam com entusiasmo a chegada do seu bebê. A iniciativa terá lugar no espaço Belém Hotel e a participação é gratuita, sendo apenas necessária a inscrição prévia através da plataforma oficial do projeto. O programa vai arrancar com uma sessão dedicada ao tema células estaminais do cordão umbilical, a importância deste bem único, conduzida pela especialista em células estaminais da Criostaminal Mara Cristina, que irá explicar a importância desta opção e os aspectos a considerar pelas famílias durante a gravidez. Segue-se o momento ABC da amamentação, com a enfermeira Graciete da Ponte, que irá explicar tudo sobre a amamentação, os cuidados a ter e responder às dúvidas que os futuros pais têm nesta nova etapa. Para além da componente formativa, serão disponibilizadas ofertas para todas as grávidas participantes. Numa nota de imprensa, esclarece que ao longo dos anos, o projeto Conversas com Barriguinhas tem vindo a afirmar-se como uma iniciativa de referência no apoio às famílias, criando momentos de proximidade, esclarecimento e partilha com profissionais especializados. Através destas sessões, o projeto pretende contribuir para uma maternidade mais informada, tranquila e confiante, acompanhando as famílias desde a gravidez até aos primeiros momentos da parentalidade. A percorrer o país desde 2009, as conversas com barriguinhas já realizaram mais de 4 mil eventos em 500 espaços diferentes. A epopeia dos homens que durante séculos desafiaram os rigores do inverno para abastecer Lisboa de neve e gelo voltou a estar em destaque com a apresentação do livro Neveiros, a fantástica história dos poços de neve, do gelo e do gelado, do antropólogo Manuel António Cepas Rebelo. A sessão decorreu na Feira do Livro de Castanheira de Pera, no ano em que se assinalam os 40 anos da classificação da Capela de Santo António e dos Poços da Neve do Coentral como imóvel de interesse público. Na abertura, o Presidente da Câmara, António Henriques, sublinhou que o lançamento integrou uma edição renovada da Feira do Livro dedicada à valorização da cultura, dos costumes e das gentes do Conselho de Castanheira de Pera. O historiador Luís Cunha classificou a obra como um importante contributo para preservar a memória dos neveiros, destacando o rigor da investigação e a capacidade de integrar a história local na história da civilização. Defendeu ainda que os Poços da Neve testemunham a engenhosidade das comunidades serranas e constituem um património que importa preservar. Manuel António Cepas Rebelo explicou que o livro resulta de vários anos de investigação sobre os Poços da Neve do Coentral, complementada com pesquisa em Portugal e no estrangeiro. O objetivo foi enquadrar este património numa tradição milenar de armazenamento e transporte de gelo, ligando a Serra da Lousã à Real Fábrica do Gelo de Montejunto, à Serra da Estrela e a exemplos da Pérsia, Itália e Estados Unidos. De acordo com o autor, a obra pretende proporcionar uma compreensão mais profunda deste património, mostrando que os Poços da Neve representam muito mais do que construções em pedra, testemunham uma rede económica, social e cultural que marcou durante séculos a história da refrigeração, da gastronomia e da conservação de alimentos. No Dia Mundial da Fotografia, o Museu da Imagem em Movimento de Leiria, MIMO, organiza um workshop intitulado Antotipia, Luz e Natureza. Neste workshop ao ar livre, os participantes irão explorar a antotipia, uma técnica fotográfica que utiliza emulsões de plantas, frutas e legumes para criar imagens através da exposição solar. A atividade, que se realiza no próximo dia 19, a partir das 9:30 da manhã, inclui ainda a experimentação com pigmentos naturais, promovendo uma abordagem criativa, sustentável e em estreita ligação com a natureza. No mesmo espaço cultural de Leiria e no mesmo dia, mas pelas 14 horas, realiza-se um outro workshop sobre fitogramas, alquimia vegetal. Neste, os participantes irão explorar a técnica dos fitogramas, quimigramas botânicos, criando imagens diretamente sobre papel ou película fotográfica através da ação química de plantas e outros elementos naturais. A atividade inclui ainda a utilização de reveladores fotográficos sustentáveis, como o cafenol, promovendo uma abordagem criativa, experimental e ecológica à fotografia analógica. Um jovem de 22 anos foi detido pela PSP na madrugada de segunda-feira no Centro Histórico de Leiria, na posse de 25,66 gramas de um produto estupefaciente suspeito de ser AX, anunciou o Comando Distrital de Leiria da PSP. A detenção ocorreu pouco depois da meia-noite, durante uma ação de patrulhamento preventivo realizada pela equipa de prevenção e reação imediata. Os polícias interceptaram o jovem e, na sequência da abordagem, apreenderam a droga correspondente, segundo a PSP, a cerca de 128 doses. O jovem foi detido por suspeita de tráfico de droga e, após as diligências policiais, foi constituído arguido e sujeito à medida de coação de termo de identidade e residência. A PSP de Leiria sublinha que o combate ao tráfico e ao consumo de estupefacientes constitui uma das suas áreas prioritárias de atuação, dando resposta às diversas denúncias e preocupações manifestadas pela comunidade. E assim termina este serviço noticioso. Fique bem, continue na nossa companhia.
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5: A weird light.
6: Olá, cá estou eu de volta para mais um Cinema 7 para lhe falar de duas estreias nas salas de cinema nacionais. E se uma delas é uma comédia romântica, para se ver acompanhado, a primeira é um thriller de ficção científica. Começo então por falar do fim de Oak Street.
7: Looks like the whole neighborhood's lost power.
6: De um momento para o outro, um fenómeno inexplicável transporta uma rua inteira para um lugar e um tempo onde tudo parece diferente. Separada de tudo o que lhe era familiar, sem conseguir sair da rua onde se encontra, a família Platt vê-se obrigada a enfrentar perigosas criaturas pré-históricas. Decididos a sobreviver a qualquer custo, eles terão de enfrentar perigos constantes e adaptar-se a uma nova e imprevisível realidade.
8: Grab anything you can use as a weapon.
6: Com J.J. Abrams na lista de produtores, este thriller de ficção científica é realizado e escrito por David Robert Mitchell e tem Anne Hathaway, Ewan McGregor, Maisie Stella e Christian Convery nos principais papéis.
9: God's not gonna let us die here.
8: Greg.
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6: E da ficção científica anterior, passamos para uma comédia romântica que também tem muito de ficção. O filme chama-se Apenas Uma Noite e passa-se numa América distópica.
10: What's your favorite part?
11: Extra cheese.
10: Of sex.
11: The build-up.
6: Numa América distópica onde tudo é controlado ao milímetro, as pessoas só podem manter relações sexuais dentro do casamento. Para que os prevaricadores sejam descobertos e castigados, homens e mulheres têm implantados no braço um dispositivo que monitoriza os seus níveis fisiológicos, algo que denuncia qualquer infração. Para manter a situação sob controle, as autoridades instituíram uma noite por ano em que essa lei deixa de vigorar, sendo permitido praticar o chamado amor livre. É exatamente numa dessas noites, em Nova York, que o destino de Hallie e Owen se cruza. Ela está farta de relações mal-sucedidas, ele sente-se frustrado, pois acabou de perceber que a namorada se quer envolver com outros homens. Mas a questão que se põe é como encontrar o amor verdadeiro na noite menos romântica do ano. Apesar de terem a liberdade de fazerem o que quiserem, o que ambos procuram é algo mais profundo do que apenas sexo, e com o passar das horas, será um com o outro que vão aprender o verdadeiro significado de entrega e cumplicidade.
12: Your nose is way too small for your face.
13: Your chin could plow a field.
12: Your legs don't make any sense.
13: Your hairline doesn't make any sense.
6: Apenas Uma Noite é uma comédia romântica realizada por Will Gluck, que também assina o argumento a partir de uma história original de Travis Brown. Nos principais papéis estão Mónica Barbaro, Callum Turner e Maya Hawke.
14: What happened to your eye?
15: Allergies.
14: Is it?
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18: Seria muito interessante se pudesse saber, ao certo, quais são as ações que estão a trazer mais compradores ou a aumentar o número de vendas na sua carteira de imóveis. Pois essa é justamente uma das grandes vantagens do marketing imobiliário digital, visto que a internet permite analisar todos os dados. Isto pode acontecer e ocorrer, por exemplo, quando cria uma campanha específica ou dispara e-mails para uma lista segmentada. É possível avaliar a taxa de abertura das mensagens, o número de respostas, quantas propostas chegaram e assim por diante. Por meio de métricas, observa quais campanhas estão a funcionar melhor e a taxa final de conversão.
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1: Quando se pensa na Croácia, é comum imaginar imediatamente praias e ilhas. Mas a capital, Zagreb, revela um lado completamente diferente do país. Situada no interior, perto da fronteira com a Eslovénia, Zagreb é o principal centro político, económico e cultural da Croácia. A cidade desenvolveu-se ao longo dos séculos a partir de dois núcleos medievais, que acabaram por crescer e unir-se, dando origem à capital atual. Hoje, o seu centro histórico conserva ruas empedradas, edifícios históricos, praças elegantes e mercados tradicionais, convivendo com bairros modernos, universidades, museus e uma intensa vida cultural. Apesar de não estar junto ao mar, Zagreb é uma cidade muito procurada por quem deseja conhecer o cotidiano dos croatas. É conhecida pelos seus parques elétricos azuis que percorrem grande parte da cidade e pela atmosfera descontraída dos cafés e esplanadas.
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2: Olá, seja bem-vindo a mais um Pombal em Agenda, com várias sugestões para que aproveite bem este fim de semana, que, como é natural, no 15 de agosto, tem muitas festas a acontecerem pelo concelho. Nesta rúbrica, vou-lhe dar conta de 5 delas. Mas antes, digo-lhe que sexta-feira, às 21h30, pode assistir a mais uma iniciativa do Contos ao Luar, desta vez com a narradora convidada Benita Prieto, curadora, consultora, produtora e mediadora de projetos de leitura, atriz, escritora e contadora de histórias, natural do Rio de Janeiro, atualmente a residir em Alhandra, onde tem participado em ações de promoção de leitura e narração de histórias. Esta é uma iniciativa gratuita que se realiza no Largo da Biblioteca Municipal. No sábado, às 19h, no Jardim do Cardal, decorre mais um espetáculo integrado na programação do Festival Sete Sóis, Sete Luas 2026, desta vez com o espetáculo Borderline, da companhia Cirque Entre Nu, de Espanha. Nascido em 2017, este é um coletivo de artistas circenses de diferentes origens e experiências, unidos pela paixão pelo mastro chinês. A entrada é também gratuita. E passando então às festas, começamos com as festas do Lourisal. Começam esta quinta-feira, mas vamos falar do programa a partir de sexta, dia em que se realiza a missa no convento em honra de Nossa Senhora da Boa Morte, seguida de Procissão das Velas, que é acompanhada pela Sociedade Filarmónica Lourisalense, Banda Filarmónica da Ilha e Filarmónica da Guia. Depois, à meia-noite, atuam os Némanos e, a partir da 1h30 da manhã, o DJ Lino F. Já no sábado, a partir das 8 da manhã, começa a feira de velharias e antiguidades. Às 12 horas abrem as tasquinhas e às 15 há missa no convento em honra de Nossa Senhora da Boa Morte, seguida de procissão com a participação da Sociedade Filarmónica Lourisalense e a presença da Guarda de Honra a Cavalo pela Guarda Nacional Republicana. Às 17 tem lugar o 41º Festival de Folclore do Rancho Folclórico e Etnográfico do Lourisal, que conta com a presença do Rancho Anfitrião e ainda do Rancho Folclórico da Casa do Povo de Conceição de Faro, o Rancho Folclórico de Vinhó, Gouveia e o Rancho Folclórico Rosas do Lis, da Carreira, Leiria. Às 23 horas atuam os Bandidos do Cante. A partir da meia-noite e meia, é a vez de Eduardo Patrão, com música dos anos 70, 80 e 90, e às 2 da manhã, o DJ NS. Para finalizar a festa, no domingo, as tasquinhas abrem ao meio-dia e às 4h30 da tarde atua o grupo de cavaquinhos do Lourisal e o grupo de cavaquinhos São Félix da Marinha. Segue-se às 18h a atuação dos grupos de dança We Love Dance e The Greens. As tasquinhas reabrem às 19h e às 19h30 há uma arruada com os Toca Sem Dó. Às 22h30 o espetáculo é com os Toca e Dança e a partir da meia-noite e meia, DJ Nuno Fernandes. Outra festa deste fim de semana é a festa em honra de Nossa Senhora da Conceição na Redinha. Na sexta-feira, o baile é com Big Jovem a partir das 22h30, enquanto no sábado, a quermesse abre às 20 horas e à noite, às 22h30, há baile com o grupo Jovem Music. No domingo, a alvorada é com os gaiteiros Os Rodinas, às 9 da manhã. Às 15 chega a banda Filarmónica Ilhense, que participa depois na procissão, que se realiza após a missa das 16 horas. Às 18 atua o Rancho Folclórico da Redinha, às 19 há Febras e Sardinhada e às 20 baile com Arthur João. Também na freguesia da Redinha, celebra-se em honra de Nossa Senhora do Pranto em Jagardo. Na sexta-feira, há baile com André Cardoso a partir das 22h. No sábado, chega a banda Filarmónica de Monte Redondo às 10 da manhã. Às 15, há missa em honra de Nossa Senhora do Pranto, seguida de procissão. Às 16h30, é as vendas dos Andores. Às 17h30, atua o Rancho Folclórico e Artístico de Antões e o grupo de danças e cantares de Pousadas Vedras. Às 22h, há baile com Big Jovem. Depois, no domingo, o Arraial abre às 14 horas e às 17 há uma garraiada com animais da ganadaria Tonecas. Às 19 há Sardinhada e Febras e às 21 baile com o do Big Banda. Também em festa está a Charneca, aqui bem perto da cidade de Pombal. Na sexta-feira há baile com Graciano Ricardo até ao sol nascer, havendo apenas uma pausa às 21h30 para a marcha da Charneca fazer a sua exibição. Depois, no sábado, há uma arruada com a Filarmónica Artística Pombalense às 10 da manhã, às 3 da tarde há missa seguida de procissão e às 17 um concerto da Filarmónica, às 19 baile com Nelson Marto e às 22h30 espetáculo com Tony das Carreiras e suas filhas. Finalmente, no domingo, a arruada é com os Gaiteiros da Ocasião, a partir das 9h30 da manhã às 3 da tarde à missa, e a seguir o Festival de Folclore, que vai contar com a participação do Rancho Folclórico da Charneca, do Grupo Folclórico As Padeirinhas de Mor de Amarante, do Rancho Folclórico 5 Estrelas de Abril, bairro do Isaías, de Grândola, do Rancho Folclórico Flores de Primavera, da Ortigosa, e do Rancho Folclórico Camponesas, da Mata Mourisca. Às 19h, há Porco no Espeto, e às 21h30, baile com Big Jovem. E, finalmente, falo-lhe também das festas de São Simão de Litém, em honra do Sagrado Coração de Jesus e de Nossa Senhora do Rosário. Sexta-feira decorre um festival de petiscos, com música ambiente. No sábado, há arruada a partir das 9 da manhã, e missa e procissão das velas às 20h30. Depois pode ver as atuações da banda Mercúrio e do tributo ao rock português com Alex e companhia. No domingo, a arruada com a banda filarmónica da Bajoca é às 10 da manhã, às 15h30 dá-se a recepção de Andores e às 16 a missa solene e procissão. Após a missa haverá jogos tradicionais, às 17h45 atua a banda filarmónica da Bajoca, haverá também gigantones e às 19 atua o grupo Fado Alegre. Às 20h30 é a vez do Rancho Folclórico Rosas do Mondego fazer a sua atuação e às 21h30 atua o artista Tiago Silva. No recinto haverá também insufláveis. E eram estas então as sugestões que tinha para si. Já sabe que se tiver algum evento para destacar na sua terra, pode-nos fazer chegar a informação através da nossa página de Facebook ou por mensagem para geral@pombal97.com. Aproveite as sugestões que aqui lhe deixei. Viva a cultura no seu concelho.
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2: O Centro Nacional de Cibersegurança passa a coordenar, em Portugal, a cooperação entre entidades públicas e privadas para prevenir e responder a crises de eletricidade de origem cibernética. O diploma, publicado recentemente em Diário da República, designa o CNCS como a autoridade competente para aplicar em Portugal regras europeias sobre cibersegurança associadas aos fluxos transfronteiriços de eletricidade, isto é, às ligações e trocas de energia entre Estados-membros. Esta alteração insere-se no âmbito do Regulamento Delegado Europeu 2024-1366, que cria um código de rede para os aspectos de cibersegurança destes fluxos elétricos. No âmbito deste regulamento, os Estados-membros devem designar uma autoridade nacional competente que assegure a coordenação entre os intervenientes, a aplicação eficaz do regulamento, a cooperação nas áreas da eletricidade e da cibersegurança, bem como a prevenção, avaliação e partilha de informações sobre crises elétricas de origem cibernética.
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0: O sentido das palavras, um olhar mais positivo sobre a vida. Uma maneira básica e essencial para manter em mente que qualquer ato que tenhamos, ainda que pequeno, tem consequências, é usar o que é chamado hoje como a responsabilidade plena. Ser responsável significa não só assumir a culpa pelas nossas ações, mas também entender que temos uma obrigação de sermos assertivos para com os outros. A maturidade faz-nos responsáveis por cada uma das nossas palavras, ações ou pensamentos que geramos para promover o nosso bem-estar e o bem-estar de quem nos rodeia. Pense nisto e seja feliz.
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1: A 13 de agosto comemora-se o Dia Mundial do Canhoto. Para lembrar as pequenas dificuldades diárias dos canhotos, a Left-Handers International instituiu na década de 70 o Dia Internacional dos Canhotos em 13 de agosto. A causa do canhotismo ainda é desconhecida, mas há várias teorias a esse respeito. A 13 de agosto de 1899 nasce Alfred Hitchcock. Foi um cineasta anglo-americano considerado o mestre dos filmes de suspense, sendo um dos mais conhecidos e populares realizadores de todos os tempos. Hitchcock recebeu o prémio Irving Thalberg da Academia de Artes e Ciências Cinematográficas de Hollywood por toda a sua obra. Entretanto, apesar de indicado 6 vezes ao Oscar, jamais recebeu a cobiçada estatueta. A 13 de agosto de 1926, nasce Fidel Castro. É um revolucionário comunista cubano, foi presidente do Conselho de Estado da República de Cuba e primeiro secretário do Comitê Central do Partido Comunista de Cuba. Nunca foi eleito através de eleições diretas, não permitiu a criação de partidos de oposição nem liberdade de imprensa durante o período em que esteve como líder do regime ditatorial cubano. O seu governo foi e continua sendo amplamente criticado pela comunidade internacional por violações aos direitos humanos.
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1: Olá, viva! O ano é 2119 e grande parte do mundo ocidental está submersa em consequência da subida do nível do mar causada por um acidente nuclear de proporções gigantescas. O planeta procura agora reconstruir-se num ambiente de pós-catástrofe depois de o século XXI ter vivido conflitos sucessivos que ditaram o declínio do movimento das alterações climáticas. A invasão russa da Ucrânia em 2022, a Primeira Guerra Climática em torno da água em 2036 entre a Índia e o Paquistão, dois estados nucleares, retiraram o foco do clima. O mundo, como diz o clichê, susteve a respiração. E não é fácil organizar e participar em protestos em massa a favor da descarbonização ou escrever livros sobre o assunto quando se está a suster a respiração. Depois veio a Aliança Saudita com Israel para impedir as armas nucleares no Irão, que já as tinha. À medida que a economia mundial se desmoronava e a natureza se erguia contra os humanos, as ideias de progresso e de mudança foram desaparecendo. O importante era sobreviver. Em 2046, veio a inundação. Devido a uma falha de engenharia, uma gigantesca bomba de hidrogênio russa dirigida aos Estados Unidos falhou o alvo e atingiu o oceano, causando ondas de 70 metros de altura que varreram três continentes. Doenças, fomes, secas, migrações sem precedentes diminuíram a população para 4 mil milhões. É neste mundo pós-destruição que decorre a ação do último romance do escritor britânico Ian McEwan, com o título O Que Podemos Saber. Nesse ano de 2119, encontramos o primeiro narrador, Thomas Metcalfe, professor de Humanidades na Universidade de South Downs, um dos arquipélagos britânicos criados pela inundação. A esperança média de vida encolheu décadas. Viajar tornou-se um processo demorado, embarques invariavelmente atrasados e bicicletas, e estudar o passado continuava tão fascinante como antes, exceto para as turmas de Thomas e Rose, a sua colega, amiga e amante, jovens a quem nem o tom alegre, nem as piadas, nem as animações coloridas conseguiam motivar para o estudo da história do século XXI e da fúria eloquente das suas obras-primas. E é nesse século XXI que se encontra a grande obsessão de Thomas. Um poema, ou melhor, uma coroa para Vivian, um conjunto de 15 sonetos, escrito pelo poeta ficcionado Francis Blundy, um dos maiores de língua inglesa daquele período, só comparável ao poeta irlandês Seamus Heaney. A coroa, dedicada a Vivian, a sua mulher, e escrita para a comemoração dos seus 50 anos, foi lida perante um grupo restrito de familiares e amigos na noite da celebração e depois depositada nas mãos dela. Exemplar único, nunca publicado, a coroa tornar-se-ia alvo de diversas interpretações e apropriado pelas preocupações do momento, entre elas uma teoria da conspiração rapidamente desacreditada, segundo a qual a indústria dos combustíveis fósseis teria pago a Blundy para fazer desaparecer o poema, por lhe ser alegadamente adverso.

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No sul inundado, costumava ser a Inglaterra, Thomas Metcalfe idealiza o início do século XXI enquanto persegue o fantasma de um poema. Para chegar o mais próximo dele e sem perder a esperança de o encontrar, Thomas dedica-se a pesquisar em arquivos para reconstituir as vidas de Frances e Vivian a partir do círculo de familiares, artistas, académicos e amigos íntimos que gravita à volta do casal e que esteve presente no jantar imortal de apresentação da coroa. São anos de pesquisa de tudo o que possa desvendar-lhe o poema e, quem sabe, permitir-lhe encontrá-lo. Além do poema, também lhe interessa Vivian, a mulher a quem o poema é dedicado. Quem era realmente esta mulher a quem Blundy dedica a sua coroa e cuja vida Thomas procura reconstituir a partir de todos os vestígios dispersos em cartas, diários e referências indiretas? À medida que procura reconstituir a sua vida, desde o seu primeiro casamento com o luthier Percy Green, doente precoce de Alzheimer e vítima de uma queda fatal em casa, a sua carreira académica suspensa, primeiro para cuidar de Percy e depois para se dedicar ao casamento com Blundy, a investigação transforma-se numa paixão intelectual e emocional próxima da obsessão e capaz mesmo de interferir na sua relação com Rose. Na noite de leitura da coroa, o que viria a ser recordado como um acontecimento literário excepcional foi vivido de forma muito menos monumental pelos presentes. Os convivas estavam demasiado absorvidos pelas suas próprias preocupações para lhe prestar atenção plena. Entre eles está o professor Tony Spafford, que publicara anos antes um guia das flores silvestres nas peças e poemas de Shakespeare. À medida que plantas dos prados, dos bosques e das margens do rio apareciam no poema, alguns com descrições belas e exatas, o professor lembrou-se de repente que Frances não sabia nada sobre plantas. Por isso, era um truque impressionante, provavelmente legítimo. O poeta usava uma máscara deslumbrante. A sua aparente perícia nascia fácil e ritmicamente, levemente entretecida nos versos com uma observação atenta e uma graça melancólica. Era melhor que não conhecesse o poeta pessoalmente. Como nuvens à deriva, sobre uma lua cheia, as reflexões de Tony obliteraram os sonetos 6 a 14. Ouviu o 15º, mas não se comoveu. Quando o poema terminou, ficou sentado em silêncio como os restantes. O poema era talentoso, não duvidava disso. Porém, não conseguiu iluminar um fio de sentimento negro que identificou quando os aplausos começaram, como desprezo. Bateu palmas ainda com mais força.

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1: Para Thomas, compreender Vivian é também compreender Blondie e talvez descobrir algo essencial sobre o amor, a criação artística e a própria condição humana. Mas conseguirá Thomas encontrar a coroa, o poema desaparecido cuja ausência alimentou décadas de especulação? À medida que a investigação avança, a resposta parece tornar-se cada vez mais inesperada para Thomas e para nós, leitoras e leitores. Afinal, talvez Thomas não seja o historiador rigoroso que inicialmente julgámos conhecer. Confrontado com lacunas documentais, resiste às advertências de Rose, que o lembra repetidamente de que um historiador não deve confundir o que sabe com aquilo que imagina. Thomas tenta preenchê-las com a imaginação, reconstituindo pensamentos, diálogos e emoções que ninguém poderá realmente verificar. Só na segunda parte do romance, com uma nova voz no comando da narração, começamos a perceber até que ponto a narrativa de Thomas mistura prova e conjetura, facto e desejo. E quando essa nova voz assume o relato, instala-se outra inquietação. Quem é e que motivos poderá ter para contar esta história desta forma? Entre documentos perdidos, memórias imperfeitas e narradores pouco fiáveis, McEwan transforma a busca pelo poema numa reflexão subtil sobre os limites do conhecimento e a impossibilidade de alcançar uma verdade definitiva. Mas o que podemos saber é também um romance sobre o rumo da humanidade, a partir de um futuro moldado pela catástrofe climática e pelo colapso de sucessivas ilusões de progresso. McEwan interroga a forma como as sociedades lidam com o conhecimento, ignoram os avisos que recebem e persistem nos mesmos erros. A procura de Thomas por um poema perdido acaba assim por espelhar uma questão mais vasta: o que escolhemos recordar, o que preferimos esquecer e até que ponto somos capazes de aprender com o passado, antes que seja tarde demais. Se me escutaram até aqui, obrigada. Por hoje é tudo. Até à próxima.

0: Quanto à temperatura, Pombal registra agora
1: 19 graus.
2: Ela é a sereia, é a mãe d'água, a dona do mar. 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